Annie Gates, It's You, aqui no nosso Moment Love, o seu programa mais romântico da quarta-feira. Teve Lulu Santos também, né, com Eu Gosto Tanto de Você e Bonnie Tyler, Total Eclipse of the Heart. Agora a gente ouve Sinead O'Connor, Nothing Compares to You.

0: Ana Vilela, Dádiva, fechando o primeiro bloco do Moment Love desta quarta-feira. Continue sintonizado, já já a gente volta com mais canções, mais romantismo, aqui na sua melhor estação, hein? A gente volta já já.
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1: Já estamos de volta aqui no nosso Moment Love, trazendo agora Isa e Major. Let me be the one.

High School Music Band com We Are the Champions aqui no nosso Moment of Love. Elton John e Paul Young, In Your Puppet. São as músicas que marcaram época, canções românticas, para você relaxar, para você curtir com a gente. 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

0: Aí o som do Peter Cetera com Glory of Love, fechando o segundo bloco do Moment Love. Continue ligado, daqui a pouquinho, depois do intervalo, tem Paulinha Esteves traduzindo mais uma canção especial aqui no quadro Love in Words. Depois do intervalo, você confere a nossa tradução desta quarta-feira, hein?
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0: E vamos agora com o quadro Love in Words, na nossa programação especial, essa faixa especial desta quarta-feira no Moment Love.
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É o som do Westlife aqui no nosso Moment Love. Nothing's Gonna Change My Love For You. Essa música é lindíssima, né? Fez um grande sucesso na voz do Glenn Medeiros. E agora a gente curte aqui também, né, com o Westlife. Agora, Caetano Veloso, Sozinho.

Essa música é muito bonitinha. Eu ouvi a gravação da Sandra de Sá, tocava no rádio sempre, eu achava linda e pensava assim: próximo show que eu fizer, eu vou cantar essa música. Sabia nem de quem era a música. Onde eu estava ouvindo uma rádio dessas que dizem o nome dos autores da canção, aí o cara falou assim: Sandra de Sá, Sozinho, de Peninha. Eu disse: porra, a música é de Peninha, aí que eu vou cantar mesmo. Porque, olha, veja bem, eu já estava apaixonado pela música, a gravação de Sandra era linda, eu já estava decidido a cantar no próximo show que eu fizesse, ainda fiquei sabendo que a música era de Peninha, aí tinha tudo mais a ver. Mas um dia eu estava no carro com o rádio ligado e ouvi no rádio do carro a gravação dessa música com Tim Maia. Aí eu desisti de cantar. E no entanto estou aqui cantando ela. É porque eu desisti, mas eu não resisti. É que, bom, eu não estou cantando ela, né? Eu estou apenas mencionando a canção. Que a gravação de Sandra é lindíssima e a de Tim Maia é arrasadora. Mas eu pensei assim: bom, se eu cantar no meu show, as pessoas que vêm ao meu show vão querer reouvir a gravação de Sandra e procurar a gravação de Tim Maia.

0: Bob Marley e The Wailers com No Woman Who Cry, fechando aqui nosso terceiro bloco do Moment Love desta quarta-feira. A gente volta já já com muito mais no seu rádio, hein? Fique ligado.
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3: E agora mais uma que marcou época, hein? Vamos voltar ao ano de 1994 com o som de Leone. Garotos, tema da novela Fera Ferida, no nosso Moment Love.

Raul Seixas, Maluco Beleza, no nosso Moment Love desta quarta-feira. ABBA, The Winner Takes It All. E a gente traz agora Annie Lennox, Why? Mais uma belíssima canção do ano de 1992, essa, hein? Saudade pra você aqui no Moment Love.

0: Mandy Moore Cry, fechando aqui o nosso Moment Love desta quarta-feira. Eu sou Kleber Salles e volto amanhã no mesmo horário, trazendo as mais românticas, as mais especiais, só para você, aqui na melhor do seu rádio. Grande abraço e até lá, hein?
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0: Obrigado, gente. Beijo.
1: Obrigado, gente. Um beijo.
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0: produção. Que honra demais poder estar aqui, viu?
1: Você tá doido.
0: Obrigado, gente. Obrigado.
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1: Existe uma teoria que se chama 90-10, onde uma pessoa tem 90% daquilo que você procura em alguém, só que você foca naqueles 10% que falta. Aí você sai pra rua, se aventura, e realmente você encontra aqueles 10%, mas não se deu conta que perdeu os 90%.

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0: bem, bem o problema que tem.
1: Salve de palmas. Pode o nome dele. Pode ir. Obrigado, meu irmãozinho. Deus abençoe você. Muito sucesso. Tá?
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3: Araguaína, vamos fazer um planeta de cores aqui hoje, vamos. Oh, quem tá com nós, joga a mãozinha pro céu.
4: Araguaína! Vamos animar, hein?
5: Quem escolheu foi ele.
4: Quero você.

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0: Animedes.
1: Esqueça tudo, pagode de qualidade.
0: Que coisa linda, hein?
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3: Sortez les mouchoirs. Isso é um gapatos. Ah, ué. Magou-se dos babus. Ai.

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7: Quarta-feira, com certeza um embalo diferente chegando o fim de semana. 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

0: Bom, pessoal, Retro Hits vai ficando por aí. Obrigado por todo o carinho, pela sua audiência maravilhosa. Aqui é a turma que gosta da boa música. Então, muito obrigado a você pela sua audiência sensacional. Novamente, né, uma ótima quarta-feira. E amanhã estaremos por aqui com aquela seleção para você. Tchau, tchau. Muito obrigado.
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4: Alô, minha gente, já tô chegando por cá, hein? Eu sou Kleber Salles e este é o nosso Parada Retro. Com as melhores músicas do passado, em anos 70, 80, 90, 2000, tudo que você curte, toca aqui no nosso Parada Retro. Tá a fim de relembrar, né, grandes clássicos? Então, vem relembrar com a gente aqui no nosso Parada Retro desta super quarta-feira, em 14 de outubro de 2026.

Please Don't Go Girl, aqui no nosso Parada Retrô. New Kids on the Block, 1988. Os primeiros sucessos aí do New Kids on the Block, né? Teve Vando, Fogo e Paixão também por aqui. E agora, Rock and Roll aí do CPM 22, o Mundo da Voz.

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6: Quarta-feira. 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E o Ariel Dávila, estou por aqui e olha, convidando você a partir de agora a fazer parte de um programa maravilhoso com músicas deliciosas, para ser sincero com você, e aquela banda favorita que você ama toca aqui também.

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0: bom, pessoal? Retro Hits vai ficando por aí. Obrigado por todo o carinho, pela sua audiência maravilhosa. Aqui é a turma que gosta da boa música. Então, muito obrigado a você pela sua audiência sensacional. Novamente, né, uma ótima quarta-feira. E amanhã estaremos por aqui com aquela seleção para você. Tchau, tchau. Muito obrigado.
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4: Alô, minha gente, já tô chegando por cá, hein? Eu sou Kleber Salles e este é o nosso Parada Retro, com as melhores músicas do passado, em anos 70, 80, 90, 2000, tudo que você curte, toca aqui no nosso Parada Retro. Tá a fim de relembrar, né, grandes clássicos? Então, vem relembrar com a gente aqui no nosso Parada Retro desta super quarta-feira, em 14 de outubro de 2026.

Please Don't Go Girl, aqui no nosso Parada Retrô. New Kids on the Block, 1988. Os primeiros sucessos aí do New Kids on the Block, né? Teve Vando, Fogo e Paixão também por aqui. E agora, Rock and Roll aí do CPM 22, o Mundo dá Voltas.

0: Johnny Warwick e Jeffrey Osborne, Love Power, fechando aqui muito bem o primeiro bloco do nosso Parada Retro. Peeble Bryson passou por aqui também. Já já tem mais músicas, hein?
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1: Muito bem, vamos juntos aqui no Parada Retrô. Você sempre em ótima companhia. As melhores canções, né? Músicas de todos os tempos, nacionais e internacionais. A gente agora traz um mega clássico do início dos anos 80, né? Música que marcou aí exatamente em 1980. A música do Supertramp, The Logical Song, na programação aqui do Parada Retrô, para abrir muito bem esse bloco, hein?

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4: Opa, tô chegando eu mesmo, seu amigo Jorginho Amaral por aqui, mais um Conexão Sertaneja. Quinta-feira gostosa, linda e maravilhosa, tá começando mais um programão cheio de moda boa pra você, cheio de música sertaneja, a partir de agora aqui na sua rádio preferida. Aumenta o volume, que tá começando!
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1: Daqui a pouco eu sigo com você por aqui com muito mais música no nosso Conexão Sertaneja.
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2: Sempre rapidão, já de volta por aqui no Conexão Sertaneja. E as melhores músicas pra você. E tem mais, claro, bora curtir, bora cantar.
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0: Ah, meu Deus.
1: Parabéns, Fortaleza, muito obrigado.
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3: Vocês aqui agora, eu quero que vocês me respondam com muita sinceridade. Tem alguém apaixonado aqui hoje? Porque se tiver gente apaixonada aqui hoje, pode preparar o coraçãozinho, que a gente veio pra judiar. Já começa assim, ó, vai.

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1: Gente, não saia daí que daqui a pouquinho tem muito mais pra você aqui no Conexão.
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1: Já voltando por aqui no Conexão Sertaneja, de muita música sertaneja pra você no nosso Conexão. É só sucesso, turma.
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1: Daqui a pouquinho voltem com muito mais aqui no Conexão Sertaneja. Não saia daí, é rapidinho, turma.
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2: E aí, tá curtindo, tá gostando? Bora continuar com o nosso Conexão? Vem mais música por aí, vem! Então bora cantar, turma!
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0: O nosso show assim, ó. É música velha e música nova. Música velha e música nova. Agora vamos cantar uma velha. É uma moda, não é uma velha, não. Essa aqui é dos anos 80. Pra você!
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2: É o Conexão Sertaneja no ar, com muita moda gostosa e muita música boa pra você. Daqui a pouquinho tem mais, não saia daí, é rapidão!
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3: Já voltando, sou eu, seu amigo Jorginho Amaral, te fazendo companhia aqui no Conexão Sertaneja. E tem mais sucesso pra você, bora curtir!
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0: Essa canção é uma das minhas preferidas. Um dos maiores sucessos de todos os tempos. Que a gente quis realmente pôr nesse disco.
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1: Daqui a pouquinho tem mais Conexão Sertaneja, muito mais músicas pra você. Seu amigo Jardim Amaral te fazendo companhia, não saia daí que eu volto já.
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1: Aqui no Conexão é assim, você se gruda, né? Com certeza, fica juntinho, se conecta e não desgruda. Bora de muito mais sucesso!
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1: É o Conexão Sertaneja que vai ficando por aqui, terminando mais um Conexão. Muito obrigado de verdade você que curtiu aí o Conexão, curtiu até agora, acompanhou, cantou, fez a festa com o Conexão. Grande beijo, um grande abraço, vem aí mais um campeão de audiência. Valeu, tchau, tchau!
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Opa, bem-vindos ao Pegada Sertaneja. Tá começando a hora de esquentar cada vez mais o seu radinho com as melhores do sertanejo. A gente toca pra você o que tá fazendo o maior sucesso no sertanejo. Aumenta o seu volume aí e deixa o Pegada Sertaneja comandar o seu dia.

0: Robson, pode fazer barulho aí! Pedro Gilmar!
1: Pedro Libe! Coisa boa!
2: Pedro Libe, ao vivo!
1: E valendo! E valendo.
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0: Prazer, que alegria, que emoção estar nessa festa maravilhosa. Boa noite! Boa noite, Paraná!
1: Boa noite, Chico Rei! Boa noite, gente!
0: Boa noite! Boa noite, Paraná!
1: Boa noite, Chico Rei! Boa noite,

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Sertaneja, tá preparado pra mais uma explosão de hits aqui no Pegada Sertaneja? Então não perca tempo, porque aqui o Pegada Sertaneja, a festa está apenas começando. 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

0: Fra!
1: Que é isso?
0: Que honra, gente!
1: Obrigada, obrigada, menino.
2: Obrigada, sertaneja!
3: E finalizamos aqui mais um super bloco da Kills, hein? Mais uma pegada sertaneja com as melhores do sertanejo pra você. E aí, você curtiu, né? Então fica ligado porque a gente volta já já!
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Terminamos mais um bloco musical, hein? Mais uma sequência daquelas. Fica triste não, hein? Porque em breve, daqui a pouquinho, voltamos com mais Pegada Sertaneja.

Sertaneja, tá preparado pra mais uma explosão de hits aqui no Pegada Sertaneja? Então segura e vem comigo! E aí, galera, Sertaneja, tá preparado pra mais uma explosão de hits aqui no Pegada Sertaneja?

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Terminamos mais um bloco musical, hein? Mais uma sequência daquelas. Fica triste não, hein? Porque em breve, daqui a pouquinho, voltamos com mais Pegada Sertaneja. 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

0: Sertaneja, tá preparado pra mais uma explosão de hits aqui no Pegada Sertaneja? Então segura e vem comigo, porque a festa está apenas começando.
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3: A gente cantou muito no boteco por aí.
4: Nós vamos poder dormir na praça.

0: Obrigado,
1: quem
0: gente.
1: Quem gostou, faz barulho aí, caramba.
0: Obrigado, Gustavo.
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Nos despedimos com aquele gostinho de quero mais. O Pegada Sertaneja agradece mais uma vez a toda a nossa legião de ouvintes espalhados pela cidade. Continue ligado aqui no nosso Pegada Sertaneja, porque logo logo a gente volta com muito mais sucessos.

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1: 7:02.
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2: Programa Maranhão em Debate, Lemos TV para todo mundo ver. De Codó, região leste do estado do Maranhão, para o mundo. E vamos para as manchetes, os destaques do programa de hoje. Manchete número 1, governo Brandão fala de entrega de obras depois da eleição. A manchete número 2, é a number 2. Maranhense viaja mais de 2 mil quilômetros para conhecer mulher e descobre que é IA. A manchete número 3, polícia, pastor é forçado a entrar em igreja, é morto com 4 tiros. A manchete de número 4 é a number 4, perdi meu irmão, hoje é um adversário. Otônio de Paula desabafa sobre o racha familiar que contribuiu para que a coisa desandasse. Você vai acompanhar muito mais agora no seu programa Maranhão em Debate.
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2: Meus amigos, hoje nós queremos comentar sobre um detalhezinho da eleição de 2026 em Codó, no Maranhão. Você que está no Canadá, nos Estados Unidos, está em Portugal, obrigado aí pela audiência plugado aqui em nosso canal. Então, nesta eleição, o deputado Francisco Najib, que é o filho do prefeito de Codó, Francisco Carlos de Oliveira, ele foi bem votado. Bem votado, obteve 47.348 votos. Foi a votação que ele obteve, uma votação expressiva. Enquanto que, na eleição passada, ele obteve 53.125 votos. Então, houve uma queda aí de 53 para 47 mil. Então, houve uma queda. Sabe-se que as cidades também que ele foi atrás de cabos eleitorais, esse ano o número de cidades foram menores. As informações, embora que extraoficial, soma aí, dizem que foi só 7 cidades, incluindo Codó, no Maranhão. Daí o porquê que a sua votação agora, esse ano de 2026, foi uma votação inferior a 2022. Então, qual os detalhes mais, quais os tópicos mais que nós escolhemos aí do filho do prefeito? E por que o filho do prefeito? Porque é o único que foi eleito em Codó a deputado estadual. Nenhum filho da terra logrou êxito, né, com relação à eleição, nem para deputado estadual e nem para deputado federal, exceto Francisco Najib. Então, beleza, foi eleito, não importa com quantos votos foi eleito. O importante é que foi eleito, porque o Otelino Neto se lançou aí candidato a deputado federal, queria ficar com a esposa lá em Brasília e não conseguiu os votos que ele queria, até porque o partido não fez o coeficiente. E aí ele terminou levando o chumbo. Daqui um pouco você vai saber mais sobre esta aventura de Otelino Neto, que já foi presidente da Assembleia Legislativa, etc. Mas vamos voltar aqui para Francisco Najib de Codó. Então, ele, na eleição passada, Francisco Najib obteve 20.288 votos, não é? Na eleição passada. Agora, nesta eleição, Najib obteve 25.330 votos. Esses votos que eu estou me referindo aqui, colocando para você, são os votos recebidos no município de Codó. Né? A população de Codó abraçou a campanha de Francisco Najib na outra eleição de 2022, quatro anos atrás, e agora novamente. Mas o que nós queremos dizer aqui é que tem um detalhezinho que é preciso você atentar para isso, você que gosta de política. Você que é eleitor, você que é um cidadão, né, se envolve com política. Então, veja bem, vamos falar aqui em Codó. Produção, pega para mim aí, dá para você... como é que é? Você subtrair 25.330 votos menos 20.288 votos. Eu quero só a diferença. Ver quantos votos... 25.330, que é a votação que Francisco Najib obteve agora no 4 de outubro em Codó, e 20.288 foram os votos que ele obteve na última eleição para deputado estadual. Não foi na eleição de 2026, na eleição de 2022. Então, então nós vamos agora, aqui, estamos pedindo aqui para a produção para que ele mostre qual foi a diferença. Então, a diferença... Aí o internauta está acompanhando isso aí, não? Não, o internauta não está acompanhando. Então, eu vou falar para você que o Najib obteve uma crescente nessas eleições de 5.042 votos. Obrigado aí, produção. Então, se você analisar 5.042 votos, agora foi uma votação não expressiva. Primeiro, porque ele já vem para um segundo mandato, não é? Dentro da cidade dele, e nós temos o maior cabo eleitoral para a campanha de Najib, é o próprio pai, que é prefeito. Não é? Então, é o maior cabo eleitoral, e esse cabo eleitoral sendo prefeito, eu esperava, a população de Codó esperava, que Francisco Najib saísse daqui com uns 45 mil votos, ou 35 mil votos, não é? 40 mil votos. Porque assim sendo, qual a leitura que se faz disso? É que o prefeito estaria bonito na fita, estava buíto na fita, porque ele conseguiu aumentar a votação do seu filho candidato a deputado estadual, e ele conseguiu aumentar a votação do seu filho candidato a

0: Oriente, Bombay. Eu dei votos para o meu filho, está aí. Prova que a minha administração é uma administração que o povo abraçou, que o povo está gostando, e por isso essas pessoas votaram, esses eleitores votaram em meu filho para deputado estadual. Porque aí a gente se lembra, olha, Biné Camilo, Camilo é Biné. E aí agora Francisco Najib é Chiquim, Chiquim é Najib. Então, era para nós termos aqui uma votação gigantesca. Uma votação que enchesse o tacho e derramasse, a bacia e derramasse. E não foi. Não foi. Foi uma votação onde ele se elege, mas olhando essa votação e olhando o seu cabo eleitoral, foi uma votação fraca. Muito fraca, muito fraca mesmo. Porque esses votos ele já tinha antes do pai ser prefeito. E agora o pai é prefeito. E aí tem mais. A prefeitura tem um exército de pessoas, de contratados, que esses contratados, segundo informações extraoficiais desses contratados, eu recentemente fui na Lagoa da City e uma senhora lá me falou, não posso revelar o nome da senhora, ela me falou que foi pressão para as pessoas, os funcionários, servidores públicos municipais, principalmente os contratados que deveriam votar. Ou votavam no candidato ou se arrebentavam. A história foi essa. E aí, na hora, só deu 5.042 votos, comparando com a eleição de 2022. Então, foi um fracasso, do meu ponto de vista, e do seu também, eu acho, foi um fracasso para o prefeito Francisco Carlos de Oliveira. Eu não tenho nada contra nem o Najib e nem o Zé Francisco, nem o Pedro Neres e nem Francisco Carlos de Oliveira. Então, se o Francisco Najib estivesse fora da prefeitura, se não tivesse o pai como cabo eleitoral, será se Francisco Najib não seria um Pedro Neres da vida? Porque ele tinha um pai lá como ex-prefeito e obteve só 2.700 votos. Então foi uma votação pífia, pequena, mas o Francisco Najib no poder e com cabos eleitorais em todos os municípios, já que nós anunciamos aqui, foi uma média de 7 municípios, está aí, só conseguiu esse montante de votos. Então, mais uma vez eu digo, a administração do atual prefeito não é uma administração que caiu como uma luva, que o povo abraçou, que o povo está dizendo que é uma excelente administração. Não é. Não é e não é. Está aí. 5.042 votos foi o crescente, né, da eleição passada para essa eleição do dia 4 de outubro de 2026. Eu nem queria falar nisso, mas o povo pediu, falei aqui no programa Maranhão em Debate. 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
0: 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Meu amigo, nós vamos falar de religião agora, porque política aqui tá no gogó. Mas nós vamos falar um pouco de religião para você acompanhar, para você ver como é que é a situação também da religião no Brasil. E todos são religiosos, menos aí 8, 10% da população que não tem nenhum credo religioso, nenhuma denominação religiosa. E diga-se de passagem, esse número também está crescendo no Brasil, é os chamados aí desigrejados, que não querem mais templos, não querem mais nenhuma denominação religiosa. Então nós vamos aqui, olha a informação aqui. A informação, olha, apóstolo e Pedro vão entrar no céu. Eu acho que é. Será que eles vão entrar mesmo no céu? O apóstolo, mas o Pedro. Será que vai dar certo os dois ficarem lá no céu? Acompanhe agora aqui no programa Maranhão em Debate.
2: Nossa, estamos no céu! Meu Deus, eu estou no céu! E não sou digno de estar aqui! Olha as minhas roupas! Glória a Deus! Finalmente eu cheguei no céu! Serei recebido por Deus e seus anjos!
3: Próximo! Qual é o nome de vocês?
2: Ô, seu anjo, meu nome é Pedroso.
3: Eu sou o apóstolo Trombeta. Vou conferir se o nome de vocês está no livro.
2: Senhor, tem misericórdia de mim, sou um pecador. Pedroso, achei o nome do senhor aqui. Aqui diz que o senhor morreu de hipotermia na calçada de uma rua, não é isso?
3: Sim, senhor.
2: Eu até tentei achar abrigo numa igreja, mas não me deixaram entrar porque eu estava sujo, então dormi na calçada, mas estava muito frio.
3: Já o nome do apóstolo não está aqui, mas diz que o senhor infartou na sua igreja.
2: A mesma que não deixou o irmão entrar?
3: Com certeza isso é um erro. É lógico que o meu nome está aí, confira direitinho.
2: Gabriel!
4: Ah, sim, senhor. O senhor aqui?
2: Eu vim receber pessoalmente o meu filho. Tá vendo aí? Eu te falei que tinha um erro. Sabia que Jesus ia vir pessoalmente pra me receber? Eu quero dar um abraço enorme no meu filho! Como é bom receber aqui Jesus!
3: Meu filho, como é bom te receber.
2: Senhor Jesus, eu não sou digno.
3: Você já foi lavado pelo sangue.
2: Como assim? Mas e eu?
3: Ele eu conheço, mas você não conheço.
2: Mas eu sou um grande profeta na Terra. Todos na Terra me conhecem, já expulsei muitos demônios.
3: O mundo pode te conhecer, mas eu não te conheço.
2: Quantos eu enviei para te procurar, para que você os ajudasse? E você virou as costas para eles, só queria ajudar quem te dava algo em troca. Meu filho bateu a porta da tua igreja, mas você não deixa entrar pelas vestes. Todas as vezes que você fechou a porta para ele, fechou para mim. O que eu vos ensinei? O amor ao próximo era um dos principais mandamentos. Se você fez tudo, mas esquece de amar ao próximo, é como um sino que só faz barulho. Mas isso não é justo!
3: Nunca foi sobre a justiça, sempre foi sobre graça. Agora o meu filho aqui, nessa noite mesmo, ele abriu mão do único agasalho que ele tinha para dar uma criança de rua. E por isso ele está aqui.
4: Venha para o céu.
3: Mas eu?
2: Você! Você vem comigo que o teu caldeirão eu já aumentei 70 vezes mais.
4: Bem quentinho!
2: Tá amarrado!
3: Agora isso não adianta mais.
5: Oh, meu anjo!
0: Tá aí, você acompanhando com a gente, se arrebentou o apóstolo, né? Se arrebentou, aí você tira lições. Você tira lições que você tem que servir os outros, né? Ser alguém para servir. Não esteja dentro da religião para se dar bem. Não, não é para você se dar bem. É para você ajudar os outros. Se a sua missão dentro das denominações religiosas não é ajudar os outros, o pobre, o necessitado, o órfão, a viúva, então caia fora porque você está no caminho errado. Né? Se a missão sua dentro da igreja não é essa, você que é pastor, você que é fiel, que é membro da igreja, se você não pensa assim, não vai dar certo. Olha, Lula divulga carta aberta aos evangélicos e pede apoio para um novo mandato. Aí o presidente Lula com os evangélicos. Olha, a atual mandatária e candidata, não, é o atual mandatário e candidato à reeleição divulgou o documento nesta quarta-feira buscando estreitar laços com o eleitorado cristão no Brasil. Está aí o Lula participando de um culto em uma igreja. Olha, na reta final da disputa pelo Palácio do Planalto, o presidente Luiz Inácio Lula da Silva, do PT, divulgou nesta quarta-feira, 14, uma carta aberta direcionada especialmente às famílias evangélicas brasileiras. Agora, por que ele não envia uma carta também aos católicos? Só aos evangélicos? Rapaz, olha, eles mesmos fazem a divisão. As igrejas em si se dividem, se autodividem, e aí eles separam evangélicos e católicos. Eu acho que a carta deveria ser também direcionada, entregue ao chefe aqui da CNBB no Brasil também. É só os evangélicos que votam, é? Aí os católicos ficam de fora. Tá errado. Mas fazer o quê, né? O Lula está integrado dentro das igrejas evangélicas. Querendo ou não querendo, está. E aí, a turma aí do Bolsonaro não vê isso com bons olhos, não, porque eles querem ficar sozinhos com os evangélicos. Mas o Lula parece que está furando a bolha. A verdade é essa. Olha, perdi meu irmão. Hoje é um adversário. Otone de Paula desabafa sobre racha familiar. Produção, põe aí a foto aí do... Isso, exatamente, obrigado. Pois é, olha, a política, ela nunca tinha dividido tanto a família brasileira como está dividindo. Ou já dividiu, a realidade é essa. E aí, você que está, que é Lula, não se chega com alguém, mesmo da família, que é Bolsonaro, e vice-versa. Olha, em meio ao rescaldo das eleições de 2026, o deputado federal não reeleito, Otone de Paula, do PSD do Rio, abriu o coração em uma entrevista reveladora sobre os pesados custos pessoais e emocionais decorrentes de seu rompimento político com o bolsonarismo. Então, ele era do bolsonarismo, rompeu, passou a ser adepto do Hein? Do... De quê? Adepto do lulismo, é? Do petismo. Então, afastado da base tradicional que o elegeu, o parlamentar e pastor relatou o profundo impacto da polarização em sua própria família, culminando em um racha com seu próprio irmão, o fisioterapeuta Renato de Paula, e no distanciamento de fiéis de sua comunidade religiosa. Então, não é para ser assim, não. Não é para ser assim, não. O povo brasileiro não está mais voltado para Deus, não. Está mais voltado para a política. Porque eu não vejo, né, essa briga assim tão acirrada entre as próprias igrejas evangélicas, se bem que existe, e entre os católicos não tem. Os católicos estão se relacionando muito bem com os evangélicos e vice-versa. Mas na política rachou. E aí eu tenho a história de uma família que está assim, preparada para votar aí no dia 25 de outubro. O filho vai votar no Bolsonaro. A mulher, a mãe, a esposa, disse que vai votar é no Lula. E o pai disse que não vai votar em nenhum. Nenhum. Vai ficar em cima do muro. Então, não tem nenhum problema, não tem briga. Cada um escolhe o candidato que quer. Mas, no geral, isso gera um descontentamento. Eu encontrei um pastor que o pastor disse: tu vai votar em quem? Aí eu titubeei por ali e tal. Ele disse: tu vai votar no Lula. Eu disse: mas não tem Bolsonaro, não. Não posso votar no Bolsonaro, não. Não, tu vai votar no Lula. Para você ver como é que é. Aí eu cheguei na casa de uma mulher. Aí a mulher disse: você vai votar é no Bolsonaro, não é? Eu disse: não, não sei. É, tu vai votar no Bolsonaro. Então, hoje, a briga entre essas duas alas, né, bolsonaristas e lulistas, é um problema seríssimo. Eu quero e espero que, depois das eleições, isso aí, Jesus Cristo mande um anjo da paz para apaziguar e que isso acabe no Brasil, sinceramente. Tá? A coisa está complicada demais. Meus amigos, olha, José Wellington. José Wellington é o presidente de honra da CGADB. E ele vai completar agora 92 anos. 92 anos e recebem homenagem, ou recebe homenagem da instituição. Olha, o ex-presidente da Convenção Geral das Assembleias de Deus no Brasil também foi homenageado durante culto de ação de graças em São Paulo. O pastor José Wellington Bezerra da Costa, ex-presidente da Convenção Geral das Assembleias de Deus no Brasil, a CGADB, completa 92 anos nesta quarta-feira. Completou já, né? A data foi marcada por uma homenagem da entidade que destacou o aniversário do líder assembleiano em suas redes sociais. Então, parabéns aí, ó. Palmas para José Wellington Bezerra da Costa, presidente de honra da CGADB. É a instituição que congrega aí parte das igrejas chamadas Assembleia de Deus. Ela não congrega todo mundo, não. Você sabe, né? Que a Igreja Assembleia de Deus é dividida. E aí a Igreja Assembleia de Deus Ministério de Madureira está fora da CGADB, até onde eu sei. Mas, meus amigos, mais informações aqui no programa Maranhão em Debate. Nós vamos ficando aqui com a religião. A gente volta a falar de religião amanhã, novamente aqui no programa Maranhão em Debate, que tem o oferecimento de Farmácia Saraiva. 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Meus amigos, nós vamos para um rápido intervalo comercial e já já a gente volta com muita política aqui no seu programa Maranhão em Debate. 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
0: Alô, você aqui no programa Maranhão em Debate, todo mundo antenado. 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Meu amigo, olha, um maranhense, ele namorou bastante, vários meses, né? Namoro mesmo, rapaz, está apaixonado demais. Pense num cabra, em um caba apaixonado, Filomeno. E meu amigo Aécio de Jesus está antenado também aqui no programa. É, Robson da Profírio Santos, meu amigo Dr. Cláudio Paz, que foi bem votado em Codó, também está conosco. E também está com a gente... Sabe quem? O Rock, lá do Residencial Santa Rita, está com a gente também. Um abração aí para o Rock, lá no Residencial Santa Rita. Bom, então esse maranhense, ele se apaixonou. Está apaixonado, morto de paixão. Eu vou até tirar o óculos aqui, porque ele se apaixonou demais. Meus amigos e minhas amigas, ele ficou doido pela mulher. E aí ele disse, não, eu tenho... E ele conversava todo dia pela internet, no WhatsApp, em todo lugar. Era um armário, ele ficou apaixonado, doido. E aí ela disse, vem, onde é que tu estás? Isso aqui é em Minas, parece que é Minas, né? É Minas, hein? É, parece que é Minas. Você vai acompanhar comigo aqui. E aí ele foi, rapaz, saiu de Imperatriz do Maranhão à procura de sua cara metade, mulher linda na internet, coisa mais linda do mundo, e ele foi atrás. Escute só, acompanhe só o que foi que aconteceu com o maranhense apaixonado de Imperatriz. Acompanhe.
9: Eu vou sustentar você se você vier morar comigo aqui na fazenda no interior de Minas.
10: Uma proposta tentadora.
9: Amor, eu vou tirar você da pobreza se vier morar comigo. E para provar isso, curta esse vídeo e me mande seu pix.
10: Para muita gente, irrecusável.
9: Porque eu sou mulher suficiente para te bancar. E eu não me importo em te bancar, não. Eu sou assim.
10: Disse encher os olhos. Mas esta mulher loira que prometia a vida perfeita não existe. Tudo foi criado com a inteligência artificial.
9: Tudo que você vê atrás de mim é meu. E eu estou disposta a dividir com você se você vier casar comigo.
10: E foram essas promessas de um relacionamento que fizeram o pedreiro Edmar Rocha, de 49 anos, gastar o único dinheiro que tinha para viajar mais de 2 mil quilômetros de Imperatriz do Maranhão até Belo Horizonte, em Minas Gerais.
11: Eu não minto, não. Sou uma pessoa que eu já fui trabalhador, trabalhei muito. Hoje não trabalho mais, estou afastado, mas... Não me impede de eu tocar minha vida, a relação com a pessoa que queira construir alguma coisa com a vida, né?
10: O perfil que chamou a atenção do pedreiro tem mais de 300 mil seguidores nas redes sociais. Edmar fez tudo sem contar para ninguém, nem mesmo para os filhos. Mas quando desembarcou na cidade e começou a mostrar fotos e vídeos de Jéssica para as pessoas, ele se deu conta de que, na verdade, a mulher não existe, já que ninguém a conhecia.
11: Eu vim mesmo assim porque me deu aquela curiosidade de vir e conhecer as pessoas que mandaram mensagem para mim, né? Para ver se era verdade mesmo, né?
10: Sem dinheiro e sem ter aonde ficar, Edmar foi levado para a unidade de acolhimento e atendimento ao imigrante da Prefeitura de Belo Horizonte. Depois de uma avaliação do caso, uma passagem foi emitida e Edmar embarcou de volta para casa.
12: Muitas das pessoas, né, nessa ingenuidade, nessa inocência, acaba acreditando e chega aqui e vê que realmente, né, de fato, não é isso.
10: A história de Edmar deixa um alerta. É sempre bom redobrar os cuidados com promessas feitas por desconhecidos na internet.
9: Então, meu lindo, comenta aqui se você teria coragem de vir morar aqui comigo.
10: Principalmente quando envolve promessas que parecem boas demais para serem de verdade.
13: Essa impressão de que ele realmente está conversando com uma pessoa real. Então tem que tomar muito cuidado com isso.
9: Gosto de ficar passando roupa, limpando a casa, fazendo um bolo com café quente para ele. É o meu sonho.
0: Eu nem queria se rir, né? Eu nem queria. Pai, olha, a pessoa que está nesse mundo virtual, nesse mundo digital, tem que ter muito cuidado. Mas ele parece não ter letras, né? E aí ele caiu, foi um golpe, meu irmão. Um golpe de IA. Então fique velhaco. Ou então fique veaco, né? Porque se você vacilar, a IA vai te pegar e você não vai gostar. Você vai se lascar. Se lascou o maranhense lá em Minas Gerais. Só voltou porque arranjaram dinheiro para ele voltar. Senão ele ainda estaria lá procurando essa mulher de IA. Ô, Dodoto! Rapaz, se as boazinhas É, não estão querendo mais uma loirinha famosa desse jeito aí, né? Era para desconfiar, não, né? Rapaz, caiu do copo do vigário. Olha, o governador Carlos Brandão fala de entrega de obras depois da eleição. O governo não parou, ele não estacionou o governo. O governo não acabou, não. Continua o Carlos Brandão trabalhando, mas esse trabalho não rendeu votos para o seu sobrinho, o Orleans Brandão. Que diga o vereador Antônio Luz em Codó. Pois é, não rendeu votos, não. O Braz deu foi de goleada na primeira lapingochada, levou logo tudo logo. Pois é, não, nem segundo turno não foi preciso ser realizado no Maranhão. Fala, Brandão, aqui no programa Maranhão em Debate.
14: Pessoal, as eleições passaram, mas o governo continua no mesmo ritmo, com muitas obras e ações que melhoram a vida das pessoas. Tem muita coisa para entregar até o final do ano. Vamos começar a Imperatriz, entregando o TEA e a Clínica Sorrinho. Mas vamos continuar entregando os centros de hemodiálise, para a gente bater a nossa meta. São 600 cadeiras, eram 279. Vamos continuar também equipando os hospitais, entregando também hospitais que ainda faltam ser concluídos. Na área da educação, vamos entregar Chromebooks para os professores, vamos continuar entregando os tablets para os alunos e concluir as obras que estão em andamento de reforma das escolas. Na área da segurança alimentar, vamos continuar investindo nos restaurantes populares para garantir que as pessoas possam ter uma alimentação de qualidade e um preço simbólico. Quando a gente assumiu, eram apenas 96. Hoje são mais de 230 restaurantes populares, mas vamos chegar em todos os municípios. Faltam apenas 11. As obras estão em andamento e a gente quer entregar isso até dezembro. Na área da infraestrutura, vamos entregar obras estruturantes e obras importantes para o Maranhão, como a Nova Litorânea. Entregar também na Baixada a 014 totalmente requalificada. E a implantação da Travessia da Baixada, uma nova estrada, que sai de Anajatuba até São João Batista, reduzindo em 3 horas o acesso à Baixada. Temos também a requalificação da Avenida Pedro Leiva de Santana, que sai de Imperatriz até João Lisboa. Em São Luís, no Centro Histórico, vamos entregar a requalificação completa do antigo hotel Vila Rica, onde vamos colocar lá cerca de 8 secretarias do agronegócio. Temos também a entrega dos hotéis Vila Galé. O primeiro vai ser entregue agora, que vai revitalizar o Centro Histórico, dar uma nova opção para o turismo. Além disso, nós temos também a requalificação da Lagoa da Chance. Várias obras importantes e mais um cartão postal para São Luís. E para os concurseiros de plantão, quero informar que já temos provas com data marcadas na área de segurança, ainda no mês de outubro. E vamos lançar editais na área da saúde, educação, administração e outras áreas. E assim segue o nosso governo, muito ativo e presente em todos os municípios. Forte abraço!
0: 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Agora é hora da polícia, é hora do policial. Vamos começar aqui com as informações vindo lá de Itapecuru Mirim, no blog do Cristiano Dias. Olha, homem é preso suspeito de agredir e ameaçar de morte a companheira lá naquela cidade, Itapecurumirim, o negócio lá não está fácil também não, é uma violência uma atrás da outra, é um homicídio, uma briga, uma confusão. Olha, um homem foi preso na noite da última segunda-feira, dia 12 de outubro, suspeito de agredir e ameaçar de morte a própria companheira na região conhecida como Invasão do Nogueira, em Itapecurumirim, no Maranhão. De acordo com informações policiais, uma guarnição da Rádio Patrulha foi acionada pela Central de Operações após uma denúncia de violência doméstica registrada na Rua 1 da Travessa, na Rua 1, Travessa 2, né, em Itapecurumirim. Aí foi preso, se lascou, se arrebentou. Tem mais informação de Itapecurumirim? Já já volta informações de Itapecurumirim aqui no seu programa Maranhão em Debate. Mas olha, uma mulher, ela contratou alguém para tirar a vida do próprio marido, do próprio esposo. Próprio esposo. É a viúva negra, é? É a viúva negra que matava todos que entravam, ela matava. Hã? Aí vamos acompanhar o que foi que deu, o que foi que aconteceu. Ela doidinha para ver o marido dentro do caixão. Né? E aí, parece que deu errado. Vamos acompanhar aqui no seu programa Maranhão em Debate. Acompanhe.
15: Pagou R$35 mil para matar o marido, mas o assassino era um policial disfarçado. As autoridades montaram uma cena falsa com o marido parecendo morto. Ela começou a chorar, de fingir que estava arrasada. E quando ela chegou na delegacia, o marido entrou vivinho. Bora ver.
16: Marcão, a todos que nos acompanham aqui no Primeiro Impacto, uma história que parece filme, uma atuação digna de cinema. Isso porque a Dalia ficou ali desesperada, começou a gritar, a espernear, parecendo que sentia realmente falta do marido. Mas tudo havia sido arquitetado por ela.
17: A história que eu vou trazer agora é digna de um filme de suspense. Você está vendo, inclusive, essa mulher com uniforme de presidiária? Coloca no meu telão para mim, por gentileza. Essa mulher que vocês estão vendo aqui na tela do nosso programa, pois é. Você nem imagina do que ela foi capaz de fazer para ficar, inclusive, com a casa e o dinheiro do marido. Eu conto essa história. Ela contratou um assassino de aluguel.
0: Aí deu tudo errado, só que aí... Ela pensou que o homem, o marido dela, tinha sido assassinado e, na realidade, é isso aí, é ela? Não acredito, não. Eu não acredito. É isso aí? Ah, não é. Ah, muito bem. Porque se for, a gente diz aqui no ar. Esse negócio, não. Mas a narrativa é bem sombria, né? É bem sombria. E essa mulher, realmente, ela foi presa. E não é negócio de IA, não. Ela foi presa mesmo. Aí, ó, houve uma simulação de que o marido tinha sido assassinado, tinha sido morto. E, na realidade, ela pagou foi um mico do caramba mesmo, segundo a matéria. E é assim, a mulher querendo só o tutu do marido, ó. Só os bens. Rapaz, aí é ruim. Aí é ruim. Conviver com uma mulher assim ou com um homem assim não dá certo. Olha, a polícia atua contra tráfico de drogas e lavagem de dinheiro no Maranhão e mais 4 estados. A polícia está em campo. A Polícia Civil do Maranhão deflagrou na manhã desta quarta-feira a Operação VIPS, que tem como alvos investigar em 5 estados por suspeita de envolvimento com tráfico de drogas, associação para o tráfico e lavagem de dinheiro. A ação mobiliza 162 policiais para cumprir 74 mandados judiciais. Então, aqui a polícia do Maranhão, com outros estados, tentando prender essa malandragem no Maranhão, no Brasil. A realidade é essa, é difícil. É muito difícil. Enquanto você trabalha produzindo dividendos para a nação, produzindo impostos, dinheiro, mandando para o Lula, mandando para o Brandão, aí tem uns caras aí que só quer saber de roubar. A verdade é essa. E olha, nós tivemos aqui uma entrevista com o delegado Rômulo Vasconcelos e ele alertou as pessoas que que tem quadrilhas e mais quadrilhas na internet roubando. Aqui em Codó deram um golpe em uma mulher de 7 mil reais, em um homem 15 mil reais e em um outro homem da Avenida Duque de Caxias 110 mil reais. Então são golpes grandes. E aí o Estado brasileiro praticamente não faz nada na hora que eles estão arquitetando, que eles estão executando as ações. Só depois, através da justiça, e a justiça é muito morosa, você sabe. Olha, a liderança do bonde dos 40 enfrenta policiais do BOPE e se dá mal no Maranhão. Rapaz, olha o pessoal aí do bonde dos 40. Olha, uma operação integrada da Polícia Civil do Maranhão resultou em confronto e na morte de Matheus Vinícius Coelho Brito, conhecido como Mateuzinho, no bairro Vila Embratel, em São Luís. O suspeito era alvo de um mandado de prisão preventiva expedido pela vara única da comarca de Vitória do Mearim. A ação foi deflagrada pela Delegacia de Vitória do Mearim com o apoio operacional do Batalhão de Operação Policiais Especiais, o BOPE, da Delegacia de Arari, do Centro Tático Aéreo, CTA, e do Centro de Inteligência da Polícia Civil. Daí se lascou, foi brigar com a polícia, trocar bala com a polícia, já sabe, né? Tomba, não tem jeito, tomba. É muito difícil um policial tombar. Tomba também, mas é muito difícil. E aí, a gente acompanhando e você acompanhando conosco aqui no programa Maranhão em Debate. Meus amigos, olha, aqui tem mais informações chegando aqui no seu programa Maranhão em Debate. Olha, a agiota que cobrava até 20%. E esse aqui cobrava era pouco. Tem a agiota que cobra 50%. Olha, a agiota que cobrava até 20% de juros ao mês é condenado a 37 anos de cadeia no Maranhão. É proibido. Você que pega dinheiro a juro aí, o agiota sabe que é proibido e você também sabe que é proibido. Então, é não pegar dinheiro a juro aí na mão de agiota. Porque eles enricam da meia-noite para o dia e você fica pobre da meia-noite para o dia também. Olha, o Ministério Público do Estado do Maranhão, por meio da Promotoria de Justiça de São Luís, de São Luís Gonzaga do Maranhão, garantiu, na última sexta-feira, 9, a reforma de uma decisão judicial, levando ao aumento de pena de Halisson Arthur Souza Veras, inicialmente condenado a 1 ano e 9 meses, e 26 dias de detenção pelos crimes de agiotagem e extorsão no município de São Luís Gonzaga do Maranhão. E agora, aí aumentou para 37 anos. Vai emprestar dinheiro aí. Só quem pode emprestar dinheiro são as instituições bancárias. Né? Olha, pastor é forçado a entrar em igreja e é morto com 4 tiros, você acompanha aqui no programa Maranhão em Debate. Acompanhe. Tem não? Tem não, produção? Ah, então tudo bem. Então vamos lá, vamos ficar devendo para você. Olha, o homem é baleado durante tentativa de homicídio em Lago Encantado, em Itapecuru. Nós já falamos aí ainda não, né? Então vamos lá, Itapecuru Mirim, as informações chegando para você aqui no programa Maranhão em Debate, ao vivo nosso programa. Olha, uma tentativa de homicídio foi registrada por volta de 1 da madrugada desta terça-feira no Lago Encantado, em Itapecuru Mirim. Aí tem encantado lá, estão os encantados. De acordo com informações da Força Tática, a vítima relatou que foi alvo de 4 disparos de arma de fogo, 2 tiros atingiram nas regiões da mão e do joelho, enquanto outros 2 provocaram ferimentos de raspão na região abdominal. Após ser acionada a guarnição, se deslocou até o local da ocorrência, mas foi informada por populares de que a vítima já havia sido socorrida e encaminhada ao hospital regional. A equipe seguiu até a unidade hospitalar, onde manteve contato com a vítima. Então está aí você acompanhando as confusões desse estado do Maranhão. Então o homem é baleado durante tentativa de homicídio no Lago Encantado, em Itapecurumirim. Bom, tem mais informações aqui no programa...

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0: Previsão do tempo para quinta-feira, 15 de outubro de 2026. Região Centro-Oeste, em Goiânia, Goiás, previsão de céu encoberto com chuvisco nesta quinta-feira. Os termômetros marcam mínima de 21 e máxima de 31 graus. Umidade relativa do ar gira em torno de 90 a 50%. A cidade de Campo Grande, Mato Grosso do Sul, tem céu encoberto, podendo chuviscar à tarde. Temperatura mínima é de 18 e a máxima de 24 graus. Umidade do ar varia de 100 a 60%. Região Nordeste, Natal, no Rio Grande do Norte, tem céu claro o dia todo. Temperatura mínima é de 24 e a máxima de 30 graus nas horas mais quentes do dia. A umidade do ar vai de 80 a 45%. Em Caucaia, no Ceará, previsão de amanhecer com céu cheio de nuvens no aniversário da cidade. À tarde e à noite, céu claro. Temperatura mínima é de 22 e a máxima de 35 graus. A umidade relativa do ar é de 100 a 40%. Região Norte, em Boa Vista, Roraima, quinta-feira com céu encoberto. Temperatura mínima é de 26 e máxima de 38 graus. A umidade do ar é de 80 a 35%. Parintins, no Amazonas, canta parabéns com previsão de céu encoberto. Temperatura mínima é de 27 e a máxima de 41 graus. Umidade do ar varia de 70 a 20%. Região Sudeste, a cidade de Belo Horizonte tem previsão de céu encoberto com chuva isolada. Os termômetros registram mínima de 19 e máxima de 29 graus. Umidade relativa do ar na capital mineira vai de 90 a 45%. Ilha Solteira, em São Paulo, sopra velhinhas com previsão de tempo encoberto com pancadas de chuva isoladas. Temperatura mínima de 21 graus e a máxima de 27. Umidade relativa do ar é de 95 a 70%. Região Sul, em Florianópolis, Santa Catarina, previsão de céu encoberto com pancadas de chuva isoladas pela manhã. Os termômetros registram mínima de 19 e máxima de 23 graus. A umidade relativa do ar fica entre 100 e 80%. Porto Alegre, no Rio Grande do Sul, tem céu encoberto com pancadas de chuva e trovoadas isoladas nesta quinta-feira. Termômetros registrando mínima de 16 e máxima de 20 graus. A umidade relativa do ar oscila entre 100 e 90%. Você ouviu a previsão do tempo para esta quinta-feira, 15 de outubro de 2026, com informações do IBGE Cidades e do Instituto Nacional de Meteorologia, IMET. Redação de Lucile Araújo, da Agência Rádio Gov em Brasília, Vladimir Filippin.
1: A forte fumaça que atinge Manaus voltou a afetar a rotina das escolas. Nesta quarta-feira, a Prefeitura manteve suspensas as aulas da rede municipal, enquanto a Universidade do Estado do Amazonas também adotou a suspensão das atividades presenciais na capital. Na rede estadual, a medida é diferente. Conforme informações repassadas pela Secretaria de Educação do Estado, as aulas serão realizadas em tempo corrido, com liberação dos estudantes após a merenda escolar, para reduzir o período de exposição à fumaça. A situação é provocada pela concentração de partículas finas na atmosfera, resultantes da fumaça das queimadas. Esse material pode agravar problemas respiratórios, provocar irritação nos olhos e causar dificuldades para respirar, principalmente em crianças, idosos e pessoas com doenças respiratórias. De acordo com a Defesa Civil Municipal, o monitoramento realizado na manhã desta quarta-feira registrou média de 123,9 microgramas de partículas finas por metro cúbico de ar. O índice foi classificado como péssimo. O aplicativo Selva, sistema eletrônico de vigilância ambiental desenvolvido com participação da Universidade do Estado do Amazonas, também monitora a concentração de partículas finas na capital e em municípios do interior. As medições podem variar de acordo com a localização dos sensores e o horário da consulta. Diante do cenário, a orientação é evitar a exposição prolongada à fumaça, manter a hidratação e reduzir as atividades físicas ao ar livre.
2: A proposta de emenda à Constituição, mais conhecida como PEC, que acaba com a escala 6x1 de trabalhadores e trabalhadoras com carteira assinada, pode ser definida ainda hoje. Para isso, os senadores devem aprovar a matéria nos dois turnos nesta quarta. É que daqui a pouco tem a quinta e última discussão sobre o tema, que é obrigatória, antes da votação em primeiro turno no plenário, que também é hoje. Para a proposta ser aprovada, cada turno precisa de pelo menos 49 votos dos 81 senadores. Mas a base do governo pediu um calendário especial que acelera as etapas. E se for aprovado, o segundo turno de votação pode ser também hoje, logo após o primeiro. De acordo com o presidente do Senado, Davi Alcolumbre, a base governista já conseguiu as assinaturas necessárias. Com isso, ele disse que essa chamada quebra de interstício deve ser votada logo após a sessão de discussão de hoje. Se aprovado esse requerimento, o segundo turno da PEC vai ser votado hoje sem precisar das discussões obrigatórias antes desse segundo turno. A PEC 221 de 2019 reduz a jornada de trabalho das atuais 44 para 40 horas por semana e garante reduz a jornada de trabalho das atuais 44 para 40 horas por semana.

0: e Saúde da Fundação Oswaldo Cruz, que apresenta dados sobre as concentrações de material particulado fino, a distribuição dos focos de incêndio e as previsões de qualidade do ar para diferentes localidades do estado. Além disso, o estudo alerta para possíveis efeitos do fenômeno El Niño sobre as condições climáticas na região amazônica. Segundo a nota da Fiocruz, nos primeiros dias de outubro, Manaus registrou episódios de poluição atmosférica intensa, com concentrações de material particulado fino muito superiores aos valores recomendados pela Organização Mundial da Saúde. Composto por partículas capazes de penetrar profundamente nos pulmões e que podem alcançar a circulação sanguínea, esse poluente está associado também ao aumento do risco de doenças respiratórias e cardiovasculares. A exposição, afirma o documento, representa uma preocupação para toda a população, especialmente crianças, pessoas idosas, gestantes e indivíduos com doenças pré-existentes. Nos territórios indígenas, os riscos associados à exposição dessa fumaça podem ser agravados pelas desigualdades socioambientais e pelas limitações de acesso aos serviços de saúde. O levantamento apresenta ainda informações sobre a quantidade de fumaça em relação às aldeias indígenas. O documento também destaca a necessidade de acompanhar as condições ambientais diante da possível intensificação do El Niño, que pode favorecer períodos de estiagem e aumentar o risco de propagação de incêndios florestais em determinadas áreas.
1: A Comissão de Constituição e Justiça do Senado concluiu nesta quarta-feira a votação da PEC da Segurança. A proposta de emenda à Constituição traz novas regras para a segurança pública no país. A PEC segue agora para análise do plenário do Senado. O texto prevê mais recursos para o setor, inclui o Sistema Único de Segurança Pública na Constituição e cria o Sistema de Políticas Penais. A proposta também prevê punições mais severas para integrantes e líderes de organizações criminosas, facções e milícias. O presidente da CCJ, senador Otto Alencar, afirmou que a PEC poderá ser votada no plenário logo depois da votação da proposta, que acaba com a escala de trabalho 6x1, conforme conversa com o presidente do Senado, Davi Alcolumbre.
2: Proposta de emenda constitucional dando articulação entre as forças federais, estaduais e municipais para combate ao crime organizado. Davi conversou comigo ontem e nós poderemos começar até amanhã mesmo já apreciar essa matéria com o compromisso que tem o presidente Lula, que imediatamente criará o Ministério da Segurança para o combate ao crime organizado.
1: O texto base foi aprovado pela CCJ em 2 de setembro, mas ainda faltava analisar três destaques. A reunião desta quarta-feira durou menos de 10 minutos. Os destaques não foram votados porque os senadores que apresentaram as mudanças não compareceram à reunião. O relator, senador Rogério Carvalho, do PT, manteve o texto que já havia sido aprovado pela comissão. A PEC também amplia as competências da Polícia Federal e autoriza a Polícia Rodoviária Federal a atuar em rodovias, ferrovias e hidrovias federais. Além disso, autoriza a criação de polícias municipais civis.
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9: Olá para você. Sejam muito bem-vindos ao Central do Esporte. Aqui o esporte é do começo ao fim. Notícias do seu time do coração, contratações e muito mais a partir de agora. Vem comigo.
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10: O Novo Horizontino chegou à terceira vitória seguida no Brasileirão Série B com a goleada por 5-1 sobre a Ponte Preta nessa segunda-feira, 12, no Jorge Ismael de Biasi, em Novo Horizonte. Com isso, assumiu a vice-liderança da competição com 60 pontos. Está a um ponto do primeiro colocado, o Vila Nova, que tem 61.
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10: A Fadinha está de volta às pistas! Raíssa Leal inicia nesta quarta-feira sua participação no Mundial de Skate Street 2026 em Assunção, no Paraguai. A bicampeã mundial busca pontos importantes para o ranking olímpico. Com os olhos já em Los Angeles 2028, Raíssa Leal, que ocupa a oitava posição no ranking, é um dos destaques brasileiros na competição que distribui vagas para os próximos Jogos Olímpicos.
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10: Associação Sorriso de Futsal, a ASF, está entre as 8 melhores equipes do Campeonato Brasileiro de Futsal 2026. A equipe garantiu sua vaga nas quartas de final após um empate. O próximo desafio será contra o Atlético Piauiense, atual campeão brasileiro e líder da primeira fase. A ASF busca surpreender e avançar para a semifinal da competição nacional.
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10: Corinthians tem um novo comandante! O holandês Clarence Seedorf foi apresentado nesta quarta-feira como novo treinador do Timão no CT Doutor Joaquim Grava. Seedorf chega com a missão de tirar o alvinegro da incômoda situação na zona de rebaixamento do Campeonato Brasileiro, buscando reverter uma sequência de 8 derrotas seguidas.
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10: O Coritiba pode ter uma nova peça-chave para a reta final do Campeonato Brasileiro. O técnico Fernando Seabra encontrou no atacante Renato Marques uma nova opção para a função de camisa 10. Renato Marques, de 22 anos, voltou a ser utilizado no último jogo e vem sendo preparado para atuar mais recuado, buscando ocupar os espaços no meio-campo do Coxa.
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10: Basquete 3x3 brasileiro tem a Bahia em destaque. 5 equipes baianas viajam para São Paulo para disputar a etapa final do Campeonato Brasileiro da Modalidade, que acontece de sexta a domingo no Pacaembu. Entre os representantes baianos, 4 são contemplados pelo programa Bolsa Esporte do Governo do Estado, mostrando o apoio ao desenvolvimento da modalidade na região.
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10: O volante Thiago Mendes, do Vasco, foi alvo de centenas de comentários racistas nas redes sociais após a vitória do time carioca por 1-0 sobre o Boca Juniors, na Argentina, pela partida de ida da semifinal da Copa Sul-Americana. Depois do resultado, o jogador compartilhou uma montagem criada por inteligência artificial em que aparecia rasgando o escudo do clube argentino. A imagem, publicada originalmente por um torcedor vascaíno, provocou a revolta de parte da torcida do Boca e ganhou repercussão nas redes sociais e na imprensa argentina. Entre os ataques recebidos pelo atleta, foram identificadas ofensas com emojis de macacos e bananas. Diante da repercussão, Thiago Mendes apagou a publicação e divulgou um esclarecimento, afirmando que compartilhou a imagem sem prestar atenção aos detalhes, em meio à emoção e à adrenalina após a partida. O capitão do Vasco pediu desculpas a quem se sentiu ofendido e declarou que não teve a intenção de desrespeitar o Boca Juniors, sua história ou seus torcedores. O jogador também ressaltou que a rivalidade faz parte do futebol, mas que o respeito deve estar acima de qualquer resultado. Enquanto isso, o Vasco mantém a vantagem conquistada fora de casa e se prepara para o confronto de volta, marcado para o dia 20 de outubro, no Maracanã.
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10: O Liverpool goleou o LASK Linz por 6-3 na Áustria, pela segunda rodada da Liga dos Campeões. O grande destaque da partida foi o atacante Bradley Barcola, que marcou 3 gols e comandou a vitória dos ingleses. Ronald Araújo abriu o placar aos 22 minutos do primeiro tempo, e Barcola ampliou aos 24 e aos 37 minutos, garantindo a vantagem de 3-0 antes do intervalo. Na segunda etapa, Jeremy Frimpong marcou o 4º gol do Liverpool e Barcola voltou a balançar as redes para completar seu primeiro hat-trick da carreira profissional. Apesar da ampla vantagem inglesa, o LASK reagiu e conseguiu marcar 3 gols, com Robert Ljubicic e Florian Flecker, que balançou as redes 2 vezes. Lewis Comas também marcou para o Liverpool, fechando o placar em 6-3. Com o resultado, a equipe inglesa chegou aos 6 pontos e manteve o aproveitamento perfeito nas 2 primeiras rodadas da competição. A vitória também serviu como resposta após a derrota por 3-0 para o Manchester City no campeonato inglês, enquanto o LASK segue sem pontuar na Liga dos Campeões.
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10: O volante Eric Pulgar, do Flamengo, e o presidente do Fluminense, Matheus Montenegro, foram denunciados pelo Superior Tribunal de Justiça Desportiva após as polêmicas do clássico disputado no último domingo pelo Campeonato Brasileiro. Pulgar foi enquadrado por conduta violenta após uma entrada dura no joelho do atacante Rodrigo Castilho, do Fluminense. Na ocasião, o chileno recebeu apenas cartão amarelo, mas poderá pegar de 1-6 jogos de suspensão. O lance gerou muita reclamação dos jogadores e dirigentes tricolores, que consideraram a jogada digna de expulsão. Já Matheus Montenegro responderá pelas críticas feitas à arbitragem após a derrota do Fluminense por 1-0 para o Flamengo. O dirigente criticou duramente o árbitro Rafael Rodrigo Klein e o responsável pelo VAR, Daniel Nobre Bins, além de reclamar de 2 possíveis pênaltis não marcados para sua equipe. Pelo comportamento, o presidente tricolor poderá ser suspenso por um período de 15 a 180 dias. Os 2 casos têm previsão de julgamento nesta quinta-feira, dia 15 de outubro, e as decisões poderão resultar em punições para o jogador rubro-negro e o dirigente do Fluminense.
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0: Estamos chegando com o Jornal é Notícia. 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
2: O presidente dos Estados Unidos, Donald Trump, afirmou nesta quarta-feira que a exploração de petróleo, gás natural e minerais está prestes a começar em larga escala na Groenlândia. A declaração foi feita semanas após a assinatura de um acordo que concedeu aos Estados Unidos controle permanente sobre a segurança da ilha. Em publicação na rede social Truth Social, Trump descreveu a Groenlândia como nossa nova e bela Groenlândia, destacando suas grandes reservas de petróleo de fácil acesso. A exploração, no entanto, enfrenta restrições ambientais e resistência de comunidades locais.
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2: A primeira pesquisa Quest de intenção de votos para o segundo turno da eleição presidencial de 2026 será divulgada nesta quarta-feira, 14 de outubro. O levantamento, encomendado pela Globo e pelo jornal O Globo, ouviu 2.154 eleitores entre os dias 10 e 13 de outubro. Com margem de erro de 2 pontos percentuais, a pesquisa avaliará a disputa entre os candidatos Flávio Bolsonaro, PL, e Lula, PT. Além disso, o Datafolha também divulgará um novo levantamento presidencial nesta quinta-feira, 15.
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2: O Fundo Monetário Internacional, FMI, revisou para baixo suas projeções para o crescimento da economia brasileira em 2026 e 2027. A instituição estima agora uma expansão de 2,2% do Produto Interno Bruto, PIB, neste ano e de 1,9% no próximo. A redução ocorre em meio à expectativa de desaceleração da atividade econômica, juros restritivos e menor impulso dos gastos públicos. O relatório Perspectiva Econômica Global foi divulgado nesta terça-feira, 13, em Bangkok, e repercute nos mercados hoje.
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3: A Comissão de Constituição e Justiça do Senado concluiu nesta quarta-feira a votação da PEC da Segurança. A proposta de emenda à Constituição traz novas regras para a segurança pública no país. A PEC segue agora para análise do plenário do Senado. O texto prevê mais recursos para o setor, inclui o Sistema Único de Segurança Pública na Constituição e cria o Sistema de Políticas Penais. A proposta também prevê punições mais severas para integrantes e líderes de organizações criminosas, facções e milícias. O presidente da CCJ, senador Otto Alencar, afirmou que a PEC poderá ser votada no plenário logo depois da votação da proposta, que acaba com a escala de trabalho 6-1, conforme conversa com o presidente do Senado, Davi Alcolumbre.
4: Proposta de emenda constitucional dando articulação entre as forças federais, estaduais e municipais para combate ao crime organizado. Davi conversou comigo ontem e nós poderemos começar até amanhã mesmo já apreciar essa matéria com o compromisso que tem o presidente Lula, que imediatamente criará o Ministério da Segurança para o combate ao crime organizado.
3: O texto base foi aprovado pela CCJ em 2 de setembro, mas ainda faltava analisar 3 destaques. A reunião desta quarta-feira durou menos de 10 minutos. Os destaques não foram votados porque os senadores que apresentaram as mudanças não compareceram à reunião. O relator, senador Rogério Carvalho, do PT, manteve o texto que já havia sido aprovado pela comissão. A PEC também amplia as competências da Polícia Federal e autoriza a Polícia Rodoviária Federal a atuar em rodovias, ferrovias e hidrovias federais. Além disso, autoriza a criação de polícias municipais civis.
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5: A Justiça Fluminense condenou 4 homens à pena de 15 anos de prisão em regime fechado pelo estupro coletivo contra uma adolescente em Copacabana, zona sul do Rio. O crime ocorreu no fim de janeiro. Na sentença, foi determinado que Bruno Felipe dos Santos Alegrete, João Gabriel Xavier Berto, Matheus Veríssimo Zoel Martins e Vitor Hugo Oliveira Simonim cumpram pena em regime fechado e que paguem indenização por danos morais causados à vítima no valor de 40 salários mínimos. O grupo foi absolvido da acusação de cárcere privado. Segundo o relato da adolescente de 17 anos, ela foi convidada por um colega de escola, também menor de idade, com quem já teve um relacionamento, a ir à casa de um amigo dele em um apartamento na zona sul da cidade. Ao chegar, o jovem insinuou que eles fariam algo diferente. Como ela recusou, foi trancada em um quarto, onde afirmou ter sofrido violência por parte dos 5 envolvidos. Em abril, o adolescente responsável por atrair a jovem para a emboscada no apartamento já tinha sido condenado à medida de internação, sem possibilidade de atividades externas internas por um período inicial de 6 meses.
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3: A Procuradoria-Geral da República se posicionou contra o afastamento do diretor-geral da Polícia Federal, Andrei Rodrigues, e do diretor de inteligência, Leandro Almada. Segundo a PGR, não há elementos suficientes que justifiquem a medida determinada pelo ministro do Supremo Tribunal Federal, André Mendonça. Para a Procuradoria, não foram apresentadas evidências da participação dos dirigentes em atos ilícitos. Além disso, a PGR avalia que o afastamento pode produzir efeitos amplos e representar um risco à ordem pública. André Mendonça determinou o afastamento dos diretores em 8 de setembro. O ministro do Supremo é relator da Operação Compliance Zero, que investiga fraudes financeiras relacionadas ao Banco Master. Mendonça apontou suspeitas de monitoramento ilícito e de produção de relatórios de inteligência sem autorização do STF. O afastamento dos diretores foi revestido pelo também ministro do Supremo, Flávio Dino. Logo depois, porém, o presidente da corte, ministro Edson Fachin, suspendeu as duas decisões e manteve os diretores nos cargos, com o argumento de preservar a ordem pública e a segurança jurídica e institucional.
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6: A agropecuária avançou sobre áreas próximas a unidades protegidas da Amazônia e já ocupa quase um terço do entorno desses territórios. Os dados divulgados nesta quarta-feira são da coleção 11 do MAP Biomas, com dados de uso da terra entre 1985 e 2025. Nesses 41 anos, a agropecuária cresceu 561% no entorno das áreas protegidas da Amazônia. No ano passado, o setor econômico ocupava no total 65 milhões de hectares no bioma. Desse total, 3,5 milhões de hectares, quase o tamanho do Amapá, estão perto de locais onde a legislação protege a vegetação nativa, como unidades de conservação, territórios indígenas e quilombolas. O levantamento mostra também o risco que as estradas representam às florestas da Amazônia. Foram mapeados 618 mil quilômetros de vias. Na faixa que fica até 5 quilômetros da pista, que dá cerca de 157 milhões de hectares, 40% da vegetação já viraram plantação ou pastagem. Ainda segundo a pesquisa, quanto mais longe da estrada, menor a pressão exercida sobre o bioma. O estudo atualizou os dados de desmatamento na Amazônia. Em 2025, foram registrados 693 mil hectares derrubados, o menor valor da série histórica, mas quase tudo ocorreu em locais onde a vegetação ainda estava intocada.
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5: A Justiça Fluminense condenou 4 homens à pena de 15 anos de prisão em regime fechado pelo estupro coletivo contra uma adolescente em Copacabana, zona sul do Rio. O crime ocorreu no fim de janeiro. Na sentença, foi determinado que Bruno Felipe dos Santos Alegrete, João Gabriel Xavier Berto, Matheus Veríssimo Zoel Martins e Vitor Hugo Oliveira Simonim cumpram pena em regime fechado e que paguem indenização por danos morais causados à vítima no valor de 40 salários mínimos. O grupo foi absolvido da acusação de cárcere privado. Segundo o relato da adolescente de 17 anos, ela foi convidada por um colega de escola, também menor de idade, com quem já teve um relacionamento, a ir à casa de um amigo dele em um apartamento na zona sul da cidade. Ao chegar, o jovem insinuou que eles fariam algo diferente. Como ela recusou, foi trancada em um quarto, onde afirmou ter sofrido violência por parte dos 5 envolvidos. Em abril, o adolescente responsável por atrair a jovem para a emboscada no apartamento já tinha sido condenado à medida de internação, sem possibilidade de atividades externas por um período inicial de 6 meses.
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7: Moradores de 6 municípios brasileiros vão participar de plebiscitos no dia 25 de outubro, junto com o segundo turno das eleições 2026. A consulta popular vai permitir que eleitoras e eleitores decidam, por meio do voto, se aprovam ou não mudanças nos limites territoriais de algumas localidades. Em Mato Grosso, uma das propostas prevê a passagem do distrito de Nova Poxoréu, que hoje pertence a Poxoréu, para o município de Primavera do Leste. Outra consulta trata da possível integração das chamadas ilhas de ocupação do projeto de assentamento Nova Cotriguaçu ao município de Cotriguaçu. Atualmente, a área pertence à Colnisa. Já no Paraná, moradores de Chopinzinho e São João vão opinar sobre a transferência da comunidade do Alto Mirim. A região hoje, vinculada a Chopinzinho, poderá passar a fazer parte do território de São João. A votação será feita de forma direta e sigilosa por meio das urnas eletrônicas. Nas cidades onde haverá segundo turno, o eleitor votará primeiro nos cargos em disputa e, em seguida, responderá ao plebiscito. Estão aptos a participar os eleitores regularmente cadastrados nos municípios envolvidos. O voto continua obrigatório para quem tem entre 18 e 69 anos. Já para analfabetos, pessoas com mais de 70 anos e jovens de 16 e 17 anos, a participação é facultativa. Na urna, as opções serão sim, representado pelo número 1, e não, identificado pelo número 2. A decisão sobre as propostas será tomada pela maioria simples dos votos válidos. Votos brancos e nulos não entram na contagem final. Após a apuração, os resultados serão consolidados pela Justiça Eleitoral, proclamados pelos Tribunais Regionais Eleitorais e encaminhados ao Tribunal Superior Eleitoral para homologação.
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8: A inflação oficial do país subiu 0,82% em setembro, depois de registrar queda de 0,32% em agosto. Os dados são do IBGE. Como resultado, o Índice Nacional de Preços ao Consumidor Amplo, o IPCA, acumula alta de 3,95% no ano e de 4,58% em 12 meses. O Grupo Habitação teve a maior alta, de 2,31%, influenciado principalmente pela energia elétrica residencial, que ficou 7,98% mais cara. Em setembro, a bandeira tarifária amarela adicionou cerca de R$ 1,89 a cada 100 kWh consumidos. O grupo transporte subiu 0,89%, com destaque para as passagens aéreas, que ficaram 9,66% mais caras. Já a alimentação e bebidas teve alta de 0,83%, depois de 3 meses consecutivos de queda. O tomate subiu 37,76% e a batata inglesa 24,07%. O Índice Nacional de Preços ao Consumidor, o INPC, também subiu 0,82% em setembro e acumula alta de 4,29% em 12 meses. Os dados foram divulgados pelo Instituto Brasileiro de Geografia e Estatística.
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0: ampliar o acesso de pessoas com mobilidade reduzida, atenção à previsão do tempo e proibição de aparelhos na cabine de votação. Esses foram alguns dos temas tratados em reunião da Justiça Eleitoral para garantir que o segundo turno aconteça dentro da normalidade. Presidentes e representantes de 24 tribunais regionais eleitorais se reuniram com o presidente do TSE, ministro Cássio Nunes, nesta terça-feira. O presidente do TSE enfatizou o programa Seu Voto Importa, que oferece transporte de graça até os locais de votação a eleitoras e eleitores com deficiência ou mobilidade reduzida. Ele propôs duplicar o número de atendimentos. O serviço contempla quem vive em áreas remotas a pelo menos 2 quilômetros do local de votação, além de populações indígenas, quilombolas e ribeirinhas. O programa é executado a pedido feito para cada TRE, mas depende da disponibilidade de veículos. O resultado da solicitação é informado em até 48 horas antes da eleição. Na reunião nesta terça-feira, o ministro também chamou atenção para as condições meteorológicas no dia da votação, com atenção aos estados da região sul por causa das chuvas intensas e da região norte, onde a estiagem pode dificultar a navegação. No primeiro turno, tempestades causaram falta de energia no Paraná, Rio Grande do Sul, Santa Catarina e São Paulo. As baterias das urnas garantiram a votação. Cássio Nunes também reforçou as regras sobre equipamentos eletrônicos que registram imagens e comprometem o sigilo do voto na cabine de votação. Quem se recusar a entregar o aparelho para a mesa de sessão não será autorizado a votar. A ocorrência fica registrada em ata e, se necessário, a força policial pode ser acionada.
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2: A poluição do ar provocada por queimadas e incêndios florestais no Amazonas representa um risco à saúde da população, em especial das comunidades indígenas, que enfrentam dificuldades de acesso aos serviços de saúde. O alerta está em documento elaborado por pesquisadores do Observatório do Clima e Saúde da Fundação Oswaldo Cruz, que apresenta dados sobre as concentrações de material particulado fino, a distribuição dos focos de incêndio e as previsões de qualidade do ar para diferentes localidades do estado. Além disso, o estudo alerta para possíveis efeitos do fenômeno El Niño sobre as condições climáticas na região amazônica. Segundo a nota da Fiocruz, nos primeiros dias de outubro, Manaus registrou episódios de poluição atmosférica intensa, com concentrações de material particulado fino muito superiores aos valores recomendados pela Organização Mundial da Saúde. Composto por partículas capazes de penetrar profundamente nos pulmões e que podem alcançar a circulação sanguínea, esse poluente está associado também ao aumento do risco de doenças respiratórias e cardiovasculares. A exposição, afirma o documento, representa uma preocupação para toda a população, especialmente crianças, pessoas idosas, gestantes e indivíduos com doenças pré-existentes. Nos territórios indígenas, os riscos associados à exposição dessa fumaça podem ser agravados pelas desigualdades socioambientais e pelas limitações de acesso aos serviços de saúde. O levantamento apresenta ainda informações sobre a quantidade de fumaça em relação às aldeias indígenas. O documento também destaca a necessidade de acompanhar as condições ambientais diante da possível intensificação do El Niño, que pode favorecer períodos de estiagem e aumentar o risco de propagação de incêndios florestais em determinadas áreas.
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3: Os candidatos à presidência da República, Flávio Bolsonaro do PL e Lula do PT, cumprem compromissos nesta quarta-feira. Flávio vai a Porto Alegre, no Rio Grande do Sul, no fim da tarde, para um ato com governadores e senadores eleitos pelo PL na região sul. Em Brasília, Lula assina, no início da tarde, o decreto que regulamenta o marco legal da indústria de jogos eletrônicos. Nessa terça-feira, ele anunciou medidas para ajudar microempreendedores individuais a sair do endividamento. Na educação, prometeu um programa pé de meia para universitários se reeleito. Já Flávio Bolsonaro visitou o pai, Jair Bolsonaro, em prisão domiciliar em Brasília. Ao sair do encontro, conversou com jornalistas e declarou apoio à PEC que prevê o fim da escala 6x1 e que deve ser votada nesta quarta-feira no Senado. Em São Paulo, Flávio Bolsonaro recebeu o apoio do MDB à candidatura e participou do grande encontro associativo e de um jantar na sede da Fiesp. Da Rádio Nacional em Brasília, Renato Ribeiro.
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4: Por unanimidade, o Tribunal Superior Eleitoral definiu que a presença de conteúdo ilícito em parte de uma propaganda eleitoral é suficiente para que toda a publicação seja removida. Foram julgadas 3 ações relatadas pelo ministro André Mendonça na sessão plenária desta terça-feira. Nas decisões, o plenário do TSE determinou a remoção de publicações no Instagram e na rede social X que associavam os candidatos à presidência da República Lula, do PT e Flávio Bolsonaro, do PL, ao crime organizado. Entre os casos julgados, os ministros decidiram manter decisão que determinou a derrubada de postagens no Instagram dos deputados federais Lindbergh e Faria, do PT do Rio de Janeiro, e Rogério Correia, do PT de Minas Gerais, que associavam Flávio Bolsonaro a milícias, traficantes e integrantes de facções criminosas. O plenário também referendou a retirada de postagens que insinuaram respaldo de Lula ao crime organizado por ter apoiado um candidato a prefeito que foi alvo de uma operação da Polícia Federal. Uma das publicações divulgadas por Flávio Bolsonaro no Instagram reunia trechos de declarações de Lula fora do contexto original, intercalados com imagens de violência urbana, narcotráfico e organizações criminosas como o PCC e o Comando Vermelho. No entendimento dos ministros, acusações sem comprovação ou conteúdos fora do contexto que vinculam candidatos a organizações criminosas podem ultrapassar os limites da crítica política e justificar a retirada do material.
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5: Uma pesquisa do Museu Paraense Emílio Guelde apontou a existência de 6 novas espécies de moscas na Amazônia brasileira. O estudo, em parceria com a Universidade Federal do Pará e a Universidade Federal Rural da Amazônia, surgiu a partir de 3 coleções de insetos brasileiras, guardadas entre 10 e 36 anos. As coleções são do INPA, Instituto Nacional de Pesquisas da Amazônia, da UFPR, Universidade Federal do Paraná e do próprio Museu Paraense Emílio Guilde. Caroline de Souza, uma das autoras da pesquisa, destaca a importância da descoberta.
6: Ela amplia um conhecimento sobre um grupo de moscas muito diverso, especialmente na Amazônia. E quando a gente descreve uma espécie nova, damos a ela um nome, apresentamos suas características e fornecemos informações que permitem que outros pesquisadores possam reconhecê-la. E isso cria uma base para estudos futuros sobre ecologia, sobre distribuição e sobre importância ambiental. Essas moscas também participam na decomposição de matéria orgânica animal e, por isso, algumas espécies dessa família possuem interesse para entomologia forense, ajudando, inclusive, na resolução de crimes violentos.
5: O estudo também apresenta informações sobre a distribuição geográfica de outras 6 espécies de moscas, como explica Caroline de Souza.
6: 2 espécies foram registradas pela primeira vez no Brasil, 3 foram encontradas pela primeira vez na Amazônia brasileira, a última teve a distribuição ampliada na Amazônia para o estado do Acre. Essas informações então ajudam a gente a preencher lacunas no mapa de distribuição, mas também ajudam a gente a orientar novas pesquisas e contribuir para estudos de biogeografia e conservação, por exemplo.
5: A pesquisa destaca ainda a relevância das coleções científicas para o conhecimento da biodiversidade, o importante papel das moscas no equilíbrio dos ecossistemas, como polinizadoras, parte da cadeia alimentar e predadoras.
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7: A forte fumaça que atinge Manaus voltou a afetar a rotina das escolas. Nesta quarta-feira, a prefeitura manteve suspensas as aulas da rede municipal, enquanto a Universidade do Estado do Amazonas também adotou a suspensão das atividades presenciais na capital. Na rede estadual, a medida é diferente. Conforme informações repassadas pela Secretaria de Educação do Estado, as aulas serão realizadas em tempo corrido, com liberação dos estudantes após a merenda escolar, para reduzir o período de exposição à fumaça. A situação é provocada pela concentração de partículas finas na atmosfera, resultantes da fumaça das queimadas. Esse material pode agravar problemas respiratórios, provocar irritação nos olhos e causar dificuldades para respirar, principalmente em crianças, idosos e pessoas com doenças respiratórias. De acordo com a Defesa Civil Municipal, o monitoramento realizado na manhã desta quarta-feira registrou média de 123,9 microgramas de partículas finas por metro cúbico de ar. O índice foi classificado como péssimo. O aplicativo Selva, sistema eletrônico de vigilância ambiental desenvolvido com participação da Universidade do Estado do Amazonas, também monitora a concentração de partículas finas na capital e em municípios do interior. As medições podem variar de acordo com a localização dos sensores e o horário da consulta. Diante do cenário, a orientação é evitar a exposição prolongada à fumaça, manter a hidratação e reduzir as atividades físicas ao ar livre.
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0: Catarina, hoje, 15, tá marcando aqui, hein? 15 de outubro de 2026, cola com a gente, cola e decola, velho. Fica à vontade, pede a sua favorita, manda seu nome, manda o seu recado pra quem você quiser. O pique tá comigo, velho. Ah, quem vai vir comigo? Você? Manda aí, ó. A sua participação válida comigo? Estamos aqui te aguardando, hein? Fique à vontade, baixe nosso aplicativo, para nosso site, e segue também a nossa rádio na rede social. Bora começar o nosso pendrive. Boa quinta. Vamos nessa, bebê. Não, Fih.
1: Hoje é quinta.
0: Bora pra cima, vai.

0: Opa, vamos nessa por aqui? Vou pro intervalo, gente, fechando a primeira parte do nosso pendrive desta quinta-feira gostosa. Ô, quinta-feira, hein? Eu volto já, segura aí.
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1: Tá de volta.
2: Opa, tô de volta. Segunda hora, segunda parte e a última do nosso pendrive. A música não para. Vamos nessa. Aumente o volume.
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0: Delegado, passa o pano.
1: Aê!
0: Muito barulho pra essa música!
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agora. Eu quero o gritinho da mulherada. Oh, meu Deus do céu. Alô, Dinho, vem aqui, Dinho, vem aqui, Dinho. Você vai dançar. O Dinho vai dançar. Olha só. É assim, mulherada, é assim, ó. Me chama de my love. Esse é o Rocha da Bahia.

0: Mari Fernanda.
1: Na Lola Prado.
0: Que delícia estar com você.
1: Que pancada de mulher, né, RJ?
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0: Gente, acabou. Vou ficando por aqui, volto se Deus quiser amanhã, tá? A gente se esbarra por aqui, fique na paz, fique na sintonia, porque tá chegando outra programação top de linha pra você curtir o seu fim de semana. Tchau, pessoal, até amanhã, fui!
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1: 10 horas e 2 minutos.
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Jesus é apresentado de diversas formas em toda a Bíblia. De forma mais específica, no Evangelho de Marcos, ele é apontado como um servo. Do capítulo de número 1 ao capítulo de número 7, curas, libertações, o mar se acalmando, uma mostra do poder dele. No capítulo 8, surge uma pergunta interessante. Jesus se direciona aos seus discípulos e diz: quem os homens dizem que eu sou? Só que essa não é a questão mais marcante desse diálogo. Agora Jesus vira para os discípulos e diz: e vocês? Quem vocês dizem que eu sou? O que Jesus está dizendo é: tudo bem. Se para eles eu sou somente aquele que cura, tudo bem. Se para eles eu sou somente aquele que acalma a tempestade, tudo bem. Se para eles eu sou somente aquele que multiplica a comida, tudo bem.

0: Assim diz a Bíblia.
1: Chegando com mais luz para sua caminhada. Assim diz a Bíblia. Vinde a mim todos os que estáis cansados e oprimidos, e eu vos aliviarei. Mateus 11:28. Fique por aqui. Daqui a pouco tem mais Direção do Céu.
0: Voltaremos a qualquer momento com mais. Assim diz a Bíblia.

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1: Acredite Se Quiser, chegando nesta quinta-feira, hoje dia 15 de outubro de 2026, gente. Olha, árbitro volta atrás em pênalti. Árbitro volta atrás em pênalti após jogadores mostrarem vídeo no celular. Olha que doideira, rapaz. Uma partida da segunda divisão do campeonato argentino terminou sem gols, mas ficou marcada por uma situação inusitada. Depois de marcar um pênalti para o Godoy Cruz, o árbitro voltou atrás após jogadores do All Boys mostrarem pelo celular um vídeo do lance. Como a competição não utiliza o VAR, a gravação acabou funcionando como uma espécie de revisão improvisada. O episódio aconteceu nos minutos finais do jogo e chamou a atenção pela decisão do juiz de reconsiderar a marcação após conferir as imagens. Será que foi por causa do vídeo, né, da transmissão que ele viu lá, rapaz? Essa foi boa, viu? Ai, ai, ai. Eu sou Kleber Salles e esse foi o nosso Acredite Se Quiser por aqui nesta quinta-feira.
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1: Mais um Acredite Se Quiser no seu rádio. Jovem dada como morta acorda durante o próprio velório na Guatemala, gente. Olha só, uma jovem da Guatemala surpreendeu familiares ao recuperar a consciência durante o próprio velório. A Escotoyac, né? E o Lady Escotoyac havia sido considerada morta pelo pai, que afirmou não sentir pulso nem respiração enquanto a levava ao hospital. Sem atendimento médico, ele retornou para casa e iniciou os preparativos para o funeral. Horas depois, familiares ouviram gritos e perceberam que a jovem estava se mexendo dentro do caixão. E o Lady relatou que sentiu fortes dores no peito antes de desmaiar e disse estar agradecida por continuar viva. Pois é, rapaz, que coisa, rapaz. O pai deduziu que ela tinha morrido, né, porque ela não recebeu atendimento e, de repente, ela acorda, né? Que bom, né? Que bom. Que susto bom esse, viu? Ai, ai, ai. Eu sou Kleber Salles e esse foi o nosso Acredite Se Quiser desta quinta-feira. Grande abraço, turma!
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0: 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Pronto, descobrimos como o inseguro nasce.
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4: E aí, turma, quintou, como que você está? Tudo bem? Quinta-feira chegou, muito prazer, Johnny Silva. Hoje, 15 de outubro de 2026. Quase finalzão de semana já, hein? Muita gente já contando nos dedos aí. Mas não esquenta não, falta só você dormir mais uma noite e já chega no final de semana. Ah, tá começando a tarde mais que demais, muita alegria, muita descontração, muita música boa, muito carinho, muita audiência, né? Obrigado aí pela sua sintonia sempre e sempre, por estar juntinho com a gente, pra você que tá no seu trabalho, em casa. Vamos começar muito bem, tá chegando o Zé Neto Cristiano, deu uma

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4: E aí, turma, quintou, como que você está? Tudo bem? Quinta-feira chegou, muito prazer, Johnny Silva. Hoje, 15 de outubro de 2026. Quase finalzão de semana já, hein? Muita gente já contando nos dedos aí. Mas não esquenta não, falta só você dormir mais uma noite e já chega no final de semana. Ah, tá começando a tarde mais que demais. Muita alegria, muita descontração, muita música boa, muito carinho, muita audiência, né? Obrigado aí pela sua sintonia sempre e sempre, por estar juntinho com a gente, pra você que tá no seu trabalho, em casa. Vamos começar muito bem, tá chegando o Zé Neto Cristiano. Deu moral.

continuamos por aqui nesta quinta-feira mais agitada do Brasil. Que coisa boa, só música boa, né, gente? Você curtindo aí Madeu Cos com a participação de Zig Marley aqui na nossa programação. Essa é a nossa Tarde Mais Que Demais, trazendo muita alegria, muita descontração. Pra você que tá trabalhando aí, receba o nosso abraço, tá bom? Fique sempre juntinho com a gente, porque por aqui a música não para. Tá chegando o Grupo Menos é Mais. Queria Ser Tu, Interfone, uma super sequência pra você começando aqui.

0: pérolas.
1: Você ouvindo duas pérolas do sertanejo que faz muita, mas muita falta hoje na música brasileira. Estou falando aí do eterno Cristiano Araújo e da eterna Marília Mendonça. De quem é a culpa? E às vezes a gente pergunta, né, de quem é a culpa? Meu Deus. Vou para um breve intervalo, mas no próximo bloco tem muito mais pra você.
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6: E agora olha só quem está chegando por aqui na Tarde Mais Que Demais. Elas mesmas, estou falando aí de Lauana Prado com Simone Mendes, Saudade Burra. E você vai curtir aqui agora na Tarde Mais Que Demais.

quinta-feira maravilhosa, né? Eu quero agradecer pela sua sintonia, onde quer que você esteja. Está dentro do ônibus aí com um foninho de ouvido, dá só um sorrisinho de canto de boca aí. É isso aí, você ouvindo Gustavo Mioto com a participação da lindíssima Ana Castela, princesa. Ah, e antes você ouviu aqui o Só Pra Contrariar, Eu Fiquei Sozinho. É os meninos de Uberlândia, Minas Gerais, Triângulo Mineiro. Uberlândia que dá artista, hein? Meu Deus do céu. Por aqui continua, tá chegando o Nicole Moon aqui na nossa programação.

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1: Pra trair, não precisa de contato físico, meu amigo.
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0: É você cantando, é você dançando, é você se emocionando, tudo isso aqui na Tarde Mais Que Demais. E cantando com a Lauana Prado, Isque Vagabundo. Chegou a hora de tomar um pouquinho de café, porque eu já senti o cheiro aqui no estúdio. Então já já eu tô de volta com muito mais pra você. Não saia daí!
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3: E agora você vai ouvir o Léo Magalhães com a participação do Wesley Safadão, Dois Amigos. Essa música ficou bacana demais e você vai ouvir aqui na Tarde Mais que é Demais. Aumenta o som aí, vem com a gente.

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0: E pra você é o Grupo Menos é Mais com o Natan pela última vez. Música boa, né? E você curte aqui na Tarde Mais que é Demais. Enquanto isso, segue a gente aí, tá bom? Nas redes sociais, compartilha o nosso aplicativo, entra aí no nosso site. O nosso site tem todas as informações que você precisa. E tá chegando agora o Henrique Juliano, Devia Ser Proibido.
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0: o toque de mágica aí com Traia Véia aqui na tarde mais que demais. Antes você ouviu aqui o NX Zero pela última vez. Vou para um breve intervalo, mas aguarda aí, tá? Tem muita surpresa pra você no próximo bloco. Aguenta aí, aguenta aí.
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5: E agora chegando a Manu com a Mari Fernandes, Abismo.

quinta-feira com cara de finalzão de semana. E você curtindo aqui o embaixador Gustavo Lima morar neste motel. Uma super sequência você curtiu aqui, tá bom? Enquanto isso, compartilhe o nosso aplicativo. Se você não baixou o nosso aplicativo ainda, vai até a Play Store ou a Apple Store, baixa aí e curta a nossa programação de montão. Tá chegando Nayara Azevedo com a participação da princesinha, da Ana Castela, palhaça! Todo

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1: Não a princesa, gente.
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0: Obrigado.
1: Você curtindo uma super regravação aí dos anos 80. É muito estranho você curtindo aqui na voz de Kleber e Cauã, nesse arrochinho gostoso, nessa nova roupagem. Muito obrigado aí pela sua sintonia, pela sua audiência. Chegamos ao fim de mais. Uma tarde mais, que demais. Mas voltaremos aí amanhã na sexta-feira. Finalzão de semana promete. Estaremos juntinhos, coladinhos com muita música boa, muitos hits, muitos lançamentos dos maiores artistas sempre passando por aqui nesta rádio incrível, tá bom? Até amanhã. Fica com Deus. Tchau, tchau.
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4: Excelente quinta-feira para você, ouvinte, começando agora mais um programa Forró Mania. Comigo apresentando Patrícia Vieira, locutora. Seja você bem-vindo, bem-vinda. A programação tá bem gostosa. Vem curtir comigo. Forró Mania está no ar.
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6: Magnífico.

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4: Melhor do forró, este é o programa Forró Mania. Eu sou a Patrícia Vieira, preparo pra você sempre este programa com maior carinho. Agora tem mais música, aumenta o som.
5: Eita, que tá bom demais! É forró, minha gente!
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0: Forró Mania é só alegria pra você através do melhor da música, do melhor do forró. Em instantes eu volto com mais.
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0: Romania está de volta, que bom é te fazer companhia ao som deste ritmo muito alegre, dançante, contagiante, que é o forró. Sou a locutora Patrícia Vieira e agora tem mais um bloco pra gente curtir.
1: Eita, que tá bom demais!

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1: Forromania chega ao fim, agradecendo a você que esteve por aqui curtindo a nossa programação. Um beijo grande e até amanhã com mais um Forromania!

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1: 18 horas e 2 minutos.
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2: 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De Codó, região leste do estado do Maranhão, para o mundo. Vamos para as manchetes, os destaques do programa de hoje. Manchete número 1, governo Brandão fala de entrega de obras depois da eleição. A manchete número 2, é a number 2. Maranhense viaja mais de 2 mil quilômetros para conhecer mulher e descobre que é IA. A manchete número 3, polícia, pastor é forçado a entrar em igreja, é morto com 4 tiros. A manchete de número 4, é a number 4, perdi meu irmão, hoje é um adversário. Otônio de Paula desabafa sobre o racha familiar que contribuiu para que a coisa desandasse. Você vai acompanhar muito mais agora no seu programa Maranhão em Debate.
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2: Meus amigos, hoje nós queremos comentar sobre um detalhezinho da eleição de 2026 em Codó, no Maranhão. Você que está no Canadá, nos Estados Unidos, está em Portugal, obrigado aí pela audiência plugado aqui em nosso canal. Então, nesta eleição, o deputado Francisco Najib, que é o filho do prefeito de Codó, Francisco Carlos de Oliveira, ele foi bem votado, obteve 47.348 votos. Foi a votação que ele obteve, uma votação expressiva. Enquanto que, na eleição passada, ele obteve 53.125 votos. Então, houve uma queda aí de 53 para 47 mil. Então, houve uma queda. Sabe-se que as cidades também que ele foi atrás de cabos eleitorais, esse ano o número de cidades foram menores. As informações, embora que extraoficial, soma aí, dizem que foi só 7 cidades, incluindo Codó, no Maranhão. Daí o porquê que a sua votação agora, esse ano de 2026, foi uma votação inferior a 2022. Então, qual os detalhes mais, quais os tópicos mais que nós escolhemos aí do filho do prefeito? E por que o filho do prefeito? Porque é o único que foi eleito em Codó a deputado estadual. Nenhum filho da terra logrou êxito, não é? Com relação à eleição, nem para deputado estadual e nem para deputado federal, exceto Francisco Najib. Então, beleza, foi eleito, não importa com quantos votos foi eleito. O importante é que foi eleito porque o Otelino Neto se lançou aí candidato a deputado federal, queria ficar com a esposa lá em Brasília e não conseguiu os votos que ele queria, até porque o partido não fez o coeficiente. E aí ele terminou levando o chumbo. Daqui um pouco você vai saber mais sobre esta aventura de Otelino Neto, que já foi presidente da Assembleia Legislativa, etc. Mas vamos voltar aqui para Francisco Najib de Codó. Então, ele, na eleição passada, Francisco Najib obteve 20.288 votos, não é? Na eleição passada. Agora, nesta eleição, Najib obteve 25.330 votos. Esses votos que eu estou me referindo aqui, colocando para você, são os votos recebidos no município de Codó. Né? A população de Codó abraçou a campanha de Francisco Najib na outra eleição de 2022, quatro anos atrás, e agora novamente. Mas o que nós queremos dizer aqui é que tem um detalhezinho que é preciso você atentar para isso, você que gosta de política. Você que é eleitor, você que é um cidadão, né, se envolve com política. Então, veja bem, vamos falar aqui em Codó. Produção, pega para mim aí, dá para você, como é que é, você subtrair 25.330 votos menos 20.288 votos. Eu quero só a diferença. Ver quantos votos. 25.330, que é a votação que Francisco Najib obteve agora, no 4 de outubro, em Codó, e 20.288 foram os votos que ele obteve na última eleição para deputado estadual. Não foi na eleição de 2026, na eleição de 2022. Então nós vamos agora, aqui, estamos pedindo aqui para a produção, para que ele mostre qual foi a diferença. Então, a diferença... Aí o internauta está acompanhando isso aí, não? Não, o internauta não está acompanhando. Então, eu vou falar para você que o Najib obteve uma crescente nessas eleições de 5.042 votos. Obrigado aí, produção. Então, se você analisar 5.042 votos, agora foi uma votação não expressiva. Primeiro, porque ele já vem para um segundo mandato, né, dentro da cidade dele, e nós temos o maior cabo eleitoral para a campanha de Najib, é o próprio pai, que é prefeito. Né? Então, é o maior cabo eleitoral, e esse cabo eleitoral sendo prefeito, eu esperava, a população de Codó esperava, que Francisco Najib saísse daqui com uns 45 mil votos, ou 35 mil votos, não é? 40 mil votos. Porque assim sendo, qual a leitura que se faz disso? É que o prefeito estaria bonito na fita, estava buíto na fita, porque ele conseguiu aumentar a votação do seu filho candidato a deputado estadual, e ele, Francisco Najib, no mandato. Na eleição passada, não. Ele não estava no mandato. Ele estava começando. Aqui é a reeleição. Ele foi reeleito. Então, pelas minhas contas aqui, era para Francisco Najib obter em Codó, digamos, mais uns 20 mil votos na frente. Desse, 15 mil votos, estaria bom, né? O prefeito sairia assim, ó, eu realmente bombei, eu dei votos para o meu filho, tá aí. Prova que a minha administração é uma administração que o povo abraçou, que o povo está gostando, e por isso essas pessoas votaram esses eleitores votaram em meu filho para deputado estadual. Porque aí a gente se lembra, olha, Biné é Camilo, Camilo é Biné. E aí agora Francisco Najib é Chiquinho, Chiquinho é Najib. Então, era para nós termos aqui uma votação gigantesca. Uma votação que enchesse o tacho e derramasse, a bacia e derramasse. E não foi. Não foi. Foi uma votação onde ele se elege, mas olhando essa votação e olhando o seu cabo eleitoral, foi uma votação fraca. Muito fraca, muito fraca mesmo. Porque esses votos ele já tinha antes do pai ser prefeito. E agora o pai é prefeito. E aí tem mais. A prefeitura tem um exército de pessoas, de contratados, que esses contratados, segundo informações extraoficiais desses contratados, eu recentemente fui na Lagoa da City e uma senhora lá me falou, não posso revelar o nome da senhora, ela me falou que foi pressão para as pessoas, os funcionários, servidores públicos municipais, principalmente os contratados que deveriam votar. Ou votavam no candidato ou se arrebentavam. A história foi essa. E aí, na hora, só deu 5.042 votos, comparando com a eleição de 2022. Então, foi um fracasso, do meu ponto de vista, e do seu também, eu acho, foi um fracasso para o prefeito Francisco Carlos de Oliveira. Eu não tenho nada contra nem o Najib e nem o Zé Francisco, nem o Pedro Neres e nem Francisco Carlos de Oliveira. Então, se o Francisco Najib estivesse fora da prefeitura, se não tivesse o pai como cabo eleitoral, será se Francisco Najib não seria um Pedro Neres da vida? Porque ele tinha o pai lá como ex-prefeito e obteve só 2.700 votos. Então foi uma votação pífia, pequena, mas o Francisco Najib no poder e com cabos eleitorais em todos os municípios, já que nós anunciamos aqui, foi uma média de 7 municípios, está aí, só conseguiu esse montante de votos. Então, mais uma vez eu digo, a administração do atual prefeito não é uma administração que caiu como uma luva, que o povo abraçou, que o povo está dizendo que é uma excelente administração. Não é. Não é e não é. Está aí, 5.042 votos foi o crescente, né, da eleição passada para essa eleição do dia 4 de outubro de 2026. Eu nem queria falar nisso, mas o povo pediu, falei aqui no programa Maranhão em Debate. 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

0: 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Meu amigo, nós vamos falar de religião agora, é? Porque política aqui tá no gogó. Tá no gogó. Mas nós vamos falar um pouco de religião para você acompanhar, para você ver como é que é a situação também da religião no Brasil. E todos são religiosos, menos aí 8, 10% da população que não tem nenhum credo religioso, nenhuma denominação religiosa. E diga-se de passagem, esse número também está crescendo no Brasil, é os chamados aí desigrejados, que não querem mais templos, não querem mais nenhuma denominação religiosa. Então nós vamos aqui, olha, olha a informação aqui. A informação, olha, apóstolo e Pedro vão entrar no céu. Eu acho que é. Será que eles vão entrar mesmo no céu? O apóstolo, mas o Pedro. Será que vai dar certo os dois ficarem lá no céu? Acompanhe agora aqui no programa Maranhão em Debate.
1: Nossa, estamos no céu! Meu Deus, eu estou no céu! E não sou digno de estar aqui! Olha as minhas roupas! Glória a Deus! Finalmente eu cheguei no céu! Serei recebido por Deus e seus anjos! Próximo! Qual é o nome de vocês?
2: Ô, seu anjo, meu nome é Pedroso.
1: Eu sou o apóstolo Trombeta. Vou conferir se o nome de vocês está no livro.
2: Senhor, tem misericórdia de mim, sou um pecador.
1: Pedroso, achei o nome do senhor aqui. Aqui diz que o senhor morreu de hipotermia na calçada de uma rua, não é isso?
2: Sim, senhor.
1: Eu até tentei achar abrigo numa igreja, mas não me deixaram entrar porque eu estava sujo, então dormi na calçada, mas estava muito frio.
2: Já o nome do apóstolo não está aqui, mas diz que o senhor infartou na sua igreja. A mesma que não deixou o irmão entrar?
1: Com certeza isso é um erro. É lógico que o meu nome está aí, confira direitinho.
2: Gabriel!
3: Ah, sim, senhor. O senhor aqui?
2: Eu vim receber pessoalmente o meu filho. Tá vendo aí? Eu te falei que tinha um erro. Sabia que Jesus ia vir pessoalmente pra me receber? Eu quero dar um abraço enorme no meu filho! Como é bom receber aqui Jesus!
1: Meu filho, como é bom te receber.
2: Senhor Jesus, eu não sou digno.
1: Você já foi lavado pelo sangue.
2: Como assim? Mas e eu?
1: Ele eu conheço, mas você não conheço.
2: Mas eu sou um grande profeta na Terra. Todos na Terra me conhecem. Já expulsei muitos demônios.
1: O mundo pode te conhecer, mas eu não te conheço.
2: Quantos eu enviei pra te procurar, pra que você os ajudasse? E você virou as costas pra eles. Só queria ajudar quem te dava algo em troca. Meu filho bateu a porta da tua igreja, mas você não deixa entrar pelas vestes. Todas as vezes que você fechou a porta pra ele, fechou pra mim. O que eu vos ensinei? O amor ao próximo era um dos principais mandamentos. Se você fez tudo, mas esquece de amar ao próximo, é como um sino que só faz barulho.
3: Mas isso não é justo!
1: Nunca foi sobre a justiça, sempre foi sobre graça. Agora o meu filho aqui, nessa noite mesmo, ele abriu mão do único agasalho que ele tinha pra dar uma criança de rua. E por isso ele está aqui. Venha para o céu.
2: Mas eu? Você! Você vem comigo que o teu caldeirão eu já aumentei 70 vezes mais.
3: Bem quentinho!
2: Tá amarrado!
1: Agora isso não adianta mais.
4: Oh, meu anjo!
0: Tá aí, você acompanhando com a gente, se arrebentou o apóstolo, né? Se arrebentou, aí você tira lições. Você tira lições que você tem que servir os outros, né? Ser alguém para servir, não esteja dentro da religião para se dar bem. Não, não é para você se dar bem, é para você ajudar os outros. Se a sua missão dentro das denominações religiosas não é ajudar os outros, o pobre, o necessitado, o órfão, a viúva, então caia fora porque você está no caminho errado. Né? Se a missão sua dentro da igreja não é essa, você que é pastor, você que é fiel, que é membro da igreja, se você não pensa assim, não vai dar certo. Olha, Lula divulga carta aberta aos evangélicos e pede apoio para um novo mandato. Aí o presidente Lula com os evangélicos.

0: mulheres. Olha, a atual mandatária e candidata, não, o atual mandatário e candidato à reeleição divulgou o documento nesta quarta-feira, buscando estreitar laços com o eleitorado cristão no Brasil. Está aí o Lula participando de um culto em uma igreja. Olha, na reta final da disputa pelo Palácio do Planalto, o presidente Luiz Inácio Lula da Silva, do PT, divulgou nesta quarta-feira, 14, uma carta aberta direcionada especialmente às famílias evangélicas brasileiras. Agora, por que ele não enviou uma carta também aos católicos? Só aos evangélicos? Rapaz, olha, eles mesmos fazem a divisão. As igrejas em si se dividem, se autodividem, e aí eles separam evangélicos e católicos. Eu acho que a carta deveria ser também direcionada, entregue ao chefe aqui da CNBB no Brasil também. É só os evangélicos que votam, é? Aí os católicos ficam de fora. Tá errado. Mas fazer o quê, né? O Lula está integrado dentro das igrejas evangélicas. Querendo ou não querendo, está. E aí a turma aí do Bolsonaro não vê isso com bons olhos, não, porque eles querem ficar sozinhos com os evangélicos. Mas o Lula parece que está furando a bolha. A verdade é essa. Olha, perdi meu irmão. Hoje é um adversário. Otone de Paula desabafa sobre racha familiar. Produção, põe aí a foto aí do... Isso, exatamente. Obrigado. Pois é. Olha, a política, ela nunca tinha dividido tanto a família brasileira como está dividindo. Ou já dividiu. A realidade é essa. E aí, você que está, que é Lula, não se chega com alguém, mesmo da família, que é Bolsonaro, e vice-versa. Olha, em meio ao rescaldo das eleições de 2026, o deputado federal não reeleito, Otone de Paula, do PSD do Rio, abriu o coração em uma entrevista reveladora sobre os pesados custos pessoais e emocionais decorrentes de seu rompimento político com o bolsonarismo. Então, ele era do bolsonarismo, rompeu, passou a ser adepto adepto do lulismo, do petismo. Então, afastado da base tradicional que o elegeu, o parlamentar e pastor relatou o profundo impacto da polarização em sua própria família, culminando em um racha com seu próprio irmão, o fisioterapeuta Renato de Paula, e no distanciamento de fiéis de sua comunidade religiosa. Então, não é para ser assim, não. Não é para ser assim, não. O povo brasileiro não está mais voltado para Deus, não. Está mais voltado para a política. Porque eu não vejo, né, essa briga assim tão acirrada entre as próprias igrejas evangélicas, se bem que existe, e entre os católicos. Não tem. Os católicos estão se relacionando muito bem com os evangélicos e vice-versa. Mas na política rachou. E aí eu tenho a história de uma família que está assim, preparada para votar aí no dia 25 de outubro. O filho vai votar no Bolsonaro. A mulher, a mãe, a esposa, disse que vai votar no Lula. E o pai disse que não vai votar em nenhum. Nenhum. Vai ficar em cima do muro. Então, não tem nenhum problema, não tem briga. Cada um escolhe o candidato que quer. Mas, no geral, isso gera um descontentamento. Eu encontrei um pastor que o pastor disse: tu vai votar em quem? Aí eu titubeei por ali e tal. Ele disse, tu vai votar no Lula. Eu disse, mas não tem Bolsonaro, não. Não posso votar no Bolsonaro, não. Não, tu vai votar no Lula. Para você ver como é que é. Aí eu cheguei na casa de uma mulher. Aí a mulher disse, você vai votar é no Bolsonaro, não é? Eu disse, não sei. É, tu vai votar no Bolsonaro. Então, hoje, a briga entre essas duas alas, né, bolsonaristas e lulistas, é um problema seríssimo. Eu quero e espero que, depois das eleições, isso aí, Jesus Cristo mande um anjo da paz para apaziguar e que isso acabe no Brasil, sinceramente. Tá? A coisa está complicada demais. Meus amigos, olha, José Wellington. José Wellington é o presidente de honra da CGADB. E ele vai completar agora 92 anos. 92 anos e recebem homenagem, ou recebe homenagem da instituição. Olha, o ex-presidente da Convenção Geral das Assembleias de Deus no Brasil também foi homenageado durante culto de ação de graças em São Paulo. O pastor José Wellington Bezerra da Costa, ex-presidente da Convenção Geral das Assembleias de Deus no Brasil, a CGADB, completa 92 anos nesta quarta-feira. Completou já, né? A data foi marcada por uma homenagem da entidade que destacou o aniversário do líder assembleiano em suas redes sociais. Então, parabéns aí, ó. Palmas para José Wellington Bezerra da Costa, presidente de honra da CGADB. É a instituição que congrega aí parte das igrejas chamadas Assembleia de Deus. Ela não congrega todo mundo, não. Você sabe, né? Que a igreja Assembleia de Deus é dividida. E aí a igreja Assembleia de Deus Ministério de Madureira está fora da CGADB, até onde eu sei. Mas, meus amigos, mais informações aqui no programa Maranhão em Debate. Nós vamos ficando aqui com a religião. A gente volta a falar de religião amanhã, novamente aqui no programa Maranhão em Debate, que tem o oferecimento de Farmácia Saraiva. 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Meus amigos, nós vamos para um rápido intervalo comercial e já a gente volta com muita política aqui no seu programa Maranhão em Debate. 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
2: Alô, você aqui no programa Maranhão em Debate, todo mundo antenado. 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Meu amigo, olha, um maranhense, ele namorou bastante, vários meses, né? Namoro mesmo, rapaz, tá apaixonado demais. Pense num cabra, em um caba apaixonado, Filomeno. E meu amigo Aécio de Jesus tá antenado também aqui no programa. É, Robson da Profírio Santos, meu amigo Dr. Cláudio Paz, que foi bem votado em Codó, também está conosco. E também está com a gente... sabe quem? O Rock, lá do Residencial Santa Rita, está com a gente também. Um abração aí para o Rock, lá no Residencial Santa Rita. Bom, então esse maranhense, ele se apaixonou, está apaixonado, morto de paixão. Eu vou até tirar o óculos aqui, porque ele se apaixonou demais. Meus amigos e minhas amigas, ele ficou doido pela mulher. E aí ele disse, não, eu tenho... E ele conversava todo dia pela internet, no WhatsApp, todo lugar. Era um armário, ele ficou apaixonado, doido, doido, doido, doido. E aí ela disse, vem, onde é que tu estás? Isso aqui é Minas, né? Parece que é Minas, né? É Minas, hein? É, parece que é Minas. Você vai acompanhar comigo aqui. E aí ele foi, rapaz, saiu de Imperatriz do Maranhão à procura de sua cara metade, mulher linda na internet, coisa mais linda do mundo, e ele foi atrás. Escute só, acompanhe só o que foi que aconteceu com o maranhense apaixonado de Imperatriz. Acompanhe.
5: Eu vou sustentar você se você vier morar comigo aqui na fazenda no interior de Minas.
6: Uma proposta tentadora.
5: Amor, eu vou tirar você da pobreza se vier morar comigo. E para provar isso, curta esse vídeo e me mande seu pix.
6: Para muita gente, irrecusável.
5: Porque eu sou mulher suficiente para te bancar. E eu não me importo em te bancar, não. Eu sou assim.
6: Disse encher os olhos. Mas esta mulher loira que prometia a vida perfeita não existe. Tudo foi criado com a inteligência artificial.
5: Tudo que você vê atrás de mim é meu. e eu estou disposta a dividir com você se você vier casar comigo.
6: E foram essas promessas de um relacionamento que fizeram o pedreiro Edmar Rocha, de 49 anos, gastar o único dinheiro que tinha para viajar mais de 2 mil quilômetros de Imperatriz do Maranhão até Belo Horizonte, em Minas Gerais.
7: Eu não minto, não. Sou uma pessoa que eu já fui trabalhador, trabalhei muito, hoje não trabalho mais, estou afastado, mas não me impede de eu tocar minha vida, a relação com a pessoa que queira construir alguma coisa com a vida, né?
6: O perfil que chamou a atenção do pedreiro tem mais de 300 mil seguidores nas redes sociais. Edmar fez tudo sem contar para ninguém, nem mesmo para os filhos. Mas quando desembarcou na cidade e começou a mostrar fotos e vídeos de Jéssica para as pessoas, ele se deu conta de que, na verdade, a mulher não existe, já que ninguém a conhecia.
7: Eu vim mesmo assim porque me deu aquela curiosidade de vir e conhecer as pessoas que mandaram mensagem para mim, né? Para ver se era verdade mesmo, né?
6: Sem dinheiro e sem ter aonde ficar, Edmar foi levado para a unidade de acolhimento e atendimento ao imigrante da Prefeitura de Belo Horizonte. Depois de uma avaliação do caso, uma passagem foi emitida e Edmar embarcou de volta para casa.
8: Muitas das pessoas, né, nessa ingenuidade, nessa inocência, acaba acreditando e chega aqui e vê que realmente, né, de fato não é isso.
6: A história de Edmar deixa um alerta. É sempre bom redobrar os cuidados com promessas feitas por desconhecidos na internet.
5: Então, meu lindo, comenta aqui se você teria coragem de vir morar aqui comigo.
6: Principalmente quando envolve promessas que parecem boas demais para serem de verdade.
9: Essa impressão de que ele realmente está conversando com uma pessoa real. Então tem que tomar muito cuidado com isso.
5: Gosto de ficar passando roupa, limpando a casa, fazendo um bolo com café quente para ele. É o meu sonho.
0: Eu nem queria se rir. Né? Eu nem queria. Pai, olha, a pessoa que está nesse mundo virtual, nesse mundo digital, tem que ter muito cuidado. Mas ele parece não ter letras, né? E aí ele caiu, foi um golpe, meu irmão. Um golpe de IA. Então fique velhaco. Ou então fique veaco, né? Porque se você vacilar, a IA vai te pegar e você não vai gostar. Você vai se lascar. Se lascou o maranhense lá em Minas Gerais. Só voltou porque arranjaram dinheiro para ele voltar. Senão ele ainda estaria lá procurando essa mulher de IA. Ô, Dodoto! Rapaz, se as boazinhas não estão querendo mais uma loirinha famosa desse jeito aí, né? Era para desconfiar, não, né? Rapaz, caiu do conto do vigário. Olha, o governador Carlos Brandão fala de entrega de obras depois da eleição. O governo não parou, ele não estacionou o governo. O governo não acabou, não. Continua o Carlos Brandão trabalhando. Mas esse trabalho não rendeu votos para o seu sobrinho, o Orleans Brandão. Que diga o vereador Antônio Luz em Codó. Pois é, não rendeu votos, não. O Braz deu foi de goleada na primeira lapingochada, levou logo tudo logo. Pois é, não, nem segundo turno não foi preciso ser realizado no Maranhão. Fala, Brandão, aqui no programa Maranhão em Debate.
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0: 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Agora é hora da polícia! É hora do policial! Vamos começar aqui com as informações vindo lá de Itapecuru Mirim, no blog do Cristiano Dias. Olha, homem é preso suspeito de agredir e ameaçar de morte a companheira lá naquela cidade, Itapecuru Mirim. O negócio lá não tá fácil também, não. É uma violência uma atrás da outra. É um homicídio, uma briga, uma confusão. Olha, um homem foi preso na noite da última segunda-feira, dia 12 de outubro, suspeito de agredir e ameaçar de morte a própria companheira na região conhecida como Invasão do Nogueira, em Itapecuru Mirim, no Maranhão. De acordo com informações policiais, uma guarnição da Rádio Patrulha foi acionada pela Central de Operações após uma denúncia de violência doméstica registrada na Rua 1 da Travessa, na Rua 1, Travessa 2, né, em Itapecuru Mirim. Daí foi preso, se lascou, se arrebentou. Tem mais informação em Itapecuru Mirim, já volta informações de Itapecuru Mirim aqui no seu programa Maranhão em Debate. Mas olha, uma mulher, ela contratou alguém para tirar a vida do próprio marido, do próprio esposo. Próprio esposo. É a viúva negra, é? É, a viúva negra que matava todos que entravam, ela matava. Hã? Aí vamos acompanhar o que foi que deu, o que foi que aconteceu. Ela doidinha para ver o marido dentro do caixão. Hã? E aí parece que deu errado. Vamos acompanhar aqui no seu programa Maranhão em Debate. Acompanhe.
11: Pagou R$35 mil para matar o marido, mas o assassino era um policial disfarçado. As autoridades montaram uma cena falsa com o marido parecendo morto. Ela começou a chorar de fingir que estava arrasada. E quando ela chegou na delegacia, o marido entrou vivinho. Bora ver.
12: Marcão, a todos que nos acompanham aqui no Primeiro Impacto, uma história que parece filme, uma atuação digna de cinema. Isso porque a Dalia ficou ali desesperada, começou a gritar, a espernear, parecendo que sentia realmente falta do marido, mas tudo havia sido arquitetado por ela.
13: A história que eu vou trazer agora é digna de um filme de suspense. Você está vendo, inclusive, essa mulher com uniforme de presidiária? Coloca no meu telão para mim, por gentileza. Essa mulher que vocês estão vendo aqui na tela do nosso programa, pois é. Você nem imagina do que ela foi capaz de fazer para ficar, inclusive, com a casa e o dinheiro do marido. Eu conto essa história. Ela contratou um assassino de aluguel.
0: Aí deu tudo errado, só que aí... Ela pensou que o homem, o marido dela, tinha sido assassinado e, na realidade, isso aí é ela? Não acredito, não. Eu não acredito. É IA isso aí? Ah, não é. Ah, muito bem. Porque se for, a gente diz aqui no ar. Esse negócio, não. Mas a narrativa é bem sombria, né? É bem sombria. E essa mulher, realmente, ela foi presa. E não é negócio de IA, não. Ela foi presa mesmo. Aí, ó, houve uma simulação de que o marido tinha sido assassinado, tinha sido morto. E, na realidade, ela pagou foi um mico do caramba mesmo, segundo a matéria. E é assim. A mulher querendo só o tutu do marido, ó. Só os bens. Rapaz, aí é ruim. Aí é ruim. Conviver com uma mulher assim ou com um homem assim não dá certo. Olha, a polícia atua contra tráfico de drogas e lavagem de dinheiro no Maranhão e mais 4 estados. A polícia está em campo. A Polícia Civil do Maranhão deflagrou na manhã desta quarta-feira a Operação VIPS, que tem como alvos investigar em 5 estados por suspeita de envolvimento com tráfico de drogas, associação para o tráfico e lavagem de dinheiro. A ação mobiliza 162 policiais para cumprir 74 mandados judiciais. Então, aqui a polícia do Maranhão, com outros estados, tentando prender essa malandragem no Maranhão, no Brasil. A realidade é essa, é difícil. É muito difícil. Enquanto você trabalha produzindo dividendos para a nação, produzindo impostos, dinheiro, mandando para o Lula, mandando para o Brandão, aí tem uns caras aí que só quer saber de roubar. A verdade é essa. E olha, nós tivemos aqui uma entrevista com o delegado Rômulo Vasconcelos e ele alertou as pessoas que tem quadrilhas e mais quadrilhas na internet roubando. Aqui em Codó deram um golpe em uma mulher de 7 mil reais, em um homem 15 mil reais, e em um outro homem da Avenida Duque de Caxias, 110 mil reais. Então, são golpes grandes. E aí o Estado brasileiro praticamente não faz nada na hora que eles estão arquitetando, que eles estão executando as ações. Só depois, através da justiça, e a justiça é muito morosa, você sabe. Olha, a liderança do bonde dos 40 enfrenta policiais do BOPE. E se dá mal no Maranhão. Rapaz, olha o pessoal aí do bonde dos 40. Olha, uma operação integrada da Polícia Civil do Maranhão resultou em confronto e na morte de Matheus Vinícius Coelho Brito, conhecido como Mateuzinho, no bairro Vila Embratel, em São Luís. O suspeito era alvo de um mandado de prisão preventiva expedido pela vara única da comarca de Vitória do Mearim. A ação foi deflagrada pela delegacia de Vitória do Mearim com o apoio operacional do Batalhão de Operação Policiais Especiais, o BOPE, da delegacia de Arari, do Centro Tático Aéreo, CTA, e do Centro de Inteligência da Polícia Civil. Daí se lascou. Foi brigar com a polícia, trocar bala com a polícia, já sabe, né? Tomba, não tem jeito, tomba. É muito difícil um policial tombar, tomba também, mas é muito difícil. E aí a gente acompanhando e você acompanhando conosco aqui no programa Maranhão em Debate. Meus amigos, olha, aqui tem mais informações chegando aqui no seu programa Maranhão em Debate. Olha, a agiota que cobrava até 20%. E esse aqui cobrava era pouco. Tem a agiota que cobra 50%. Olha, a agiota que cobrava até 20% de juros ao mês é condenado a 37 anos de cadeia no Maranhão. É proibido. Você que pega dinheiro a juro aí, o agiota sabe que é proibido e você também sabe que é proibido. Então, é não pegar dinheiro a juro aí na mão de agiota. Porque eles enricam da meia-noite para o dia e você fica pobre da meia-noite para o dia também. Olha, o Ministério Público do Estado do Maranhão, por meio da Promotoria de Justiça de São Luís, de São Luís Gonzaga do Maranhão, garantiu na última sexta-feira 9 a reforma de uma decisão judicial levando ao aumento de pena de Halisson Arthur Souza Veras, inicialmente condenado a 1 ano e 9 meses e 26 dias de detenção pelos crimes de agiotagem e extorsão no município de São Luís Gonzaga do Maranhão. E agora, aí aumentou para 37 anos. Vai emprestar dinheiro aí. Só quem pode emprestar dinheiro são as instituições bancárias. Tá? Olha, pastor é forçado a entrar em igreja e é morto com 4 tiros. Você acompanha aqui no programa Maranhão em Debate. Acompanhe. Tem não? Tem não, produção? Ah, então tudo bem. Então vamos lá, vamos ficar devendo para você. Olha, o homem é baleado durante tentativa de homicídio em Lago Encantado, em Itapecuru. Nós já falamos aí ainda não, né? Então vamos lá, Itapecuru Mirim, as informações chegando para você aqui no programa Maranhão em Debate, ao vivo o nosso programa. Olha, uma tentativa de homicídio foi registrada por volta de 1 da madrugada desta terça-feira no Lago Encantado, em Itapecuru Mirim. Aí tem encantado lá, né? Estão os encantados. De acordo com informações da Força Tática, a vítima relatou que foi alvo de 4 disparos de arma de fogo. 2 tiros atingiram nas regiões da mão e do joelho, enquanto outros 2 provocaram ferimentos de raspão na região abdominal. Após ser acionada a guarnição, se deslocou até o local da ocorrência, mas foi informada por populares de que a vítima já havia sido socorrida e encaminhada ao hospital regional. A equipe seguiu até a unidade hospitalar, onde manteve contato com a vítima. Então está aí você acompanhando as confusões desse estado do Maranhão. Então o homem é baleado durante tentativa de homicídio no Lago Encantado, em Itapecuru Mirim. Bom,
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1: Da medida provisória e que a partir de agora torna-se lei, porque o que nós estávamos fazendo no Ministério a partir desde o ano passado, as faculdades estavam judicializando, porque era por decreto presidencial. Então agora vai nos dar mais força, repito, um consenso feito pelo Ministério da Saúde, Ministério da Educação e Conselho Federal de Medicina, que hoje a gente traz aqui o relatório aprovado na comissão mista da medida provisória. Então eu queria parabenizar e dizer que para mim hoje é um dia, como ministro da Educação, me sinto muito feliz por essa decisão e por essa aprovação da medida provisória aqui hoje. Eu não posso perder a oportunidade, presidente, só para parabenizar o presidente Lula e parabenizar os meus colegas senadores que por unanimidade votaram o PLP 186 aqui hoje, que permite a 17 milhões de brasileiros que são MEIs, que sofrem muitas vezes com as suas dívidas. O presidente Lula lançou o Prospera MEI, que além de perdoar a dívida ativa da União, que é uma dívida, já fui governador, que é uma dívida que a União não receberá nunca. E isso prejudica o pequeno, a costureira, aquela cabeleireira que está lá na ponta tentando sobreviver com o seu pequeno negócio. Então, esse Prospera MEI, eu quero parabenizar esse Senado por ter votado, a Câmara por ter votado também esse projeto, que permite, além de aumentar o teto, que desde 2018 não era aumentado, além de dobrar o número de funcionários de 1 para 2, ela perdoa a dívida ativa da União para tirar da inadimplência esses microempreendedores. Também, através do Desenrola, o governo federal está lançando um leilão do Desenrola MEIs, que é exatamente para resolver o problema da dívida privada desses microempreendedores, também para sair da inadimplência, mais uma medida importante. E o presidente foi mais além, lançou a partir do próximo ano o PIX MEI, um PIX de até R$5 mil, para que esses microempreendedores possam retomar o seu negócio e recomeçar a vida nos seus pequenos negócios nesse país. Além disso, deixar claro, porque houve muita especulação por conta da eleição, e ele assinou um decreto colocando que nenhum MEI vai ter a obrigatoriedade de emitir nota fiscal para pessoa física nesse país. Então, deixar isso muito claro para todos os MEIs desse país. Eu queria aqui parabenizar ao ministro também, Paulo Pereira, e a todos que aprovaram aqui esse projeto. Mas, presidente, eu queria, além disso, eu queria parabenizar o senhor por estar promulgando a PEC 14 de 2021, que vai garantir a aposentadoria especial para os agentes de saúde desse país. Lembrar que a importância desses profissionais, aliás, a experiência do agente comunitário de saúde começou no meu estado, do Ceará. Portanto, são homens e mulheres que merecem esse reconhecimento por parte desse Congresso, e parabenizar pela decisão de promulgar essa PEC amanhã, no dia 16 de outubro de 2026. Queria parabenizar que há pouco tempo o presidente Lula anunciou e nós aprovamos ontem a PEC 6x1, senador Marcelo, da mesma forma que garantindo 2 dias por semana de folga para o trabalhador e trabalhadora desse país, sem redução de salário. O presidente Lula anunciou que vai encaminhar uma PEC para o Congresso Nacional também, para garantir o passe livre no final de semana, onde tem transporte público no país. Então, se nós avançamos com a PEC 6x1, agora a gente vai avançar no debate do passe livre do transporte público desse país, já garantindo, e vamos fazer esse debate aqui nesta casa, para garantir também 2 dias por semana de passe livre no transporte público nos municípios e regiões que têm transporte público nesse país. E queria, senhor presidente, fazer um apelo, senhor presidente, ao Columbre, para que a gente possa, eu sei que o senhor suspendeu a votação da PEC da Segurança Pública, mas para que a gente possa, o mais rápido possível, votar essa PEC aqui nesse Senado. Isso é uma PEC que foi encaminhada pelo presidente da República, que está antenado com esse desafio de enfrentar a criminalidade nesse país. Foi o presidente Lula que encaminhou para o Congresso Nacional, para a Câmara e o Senado, a lei antifacção que endurece as penas para quem comete crime nesse país e que encaminhou essa PEC da segurança pública para exatamente garantir que o governo federal possa coordenar essa política e dar poderes para o governo federal integrar o combate à criminalidade nesse país. Portanto, senhor presidente, queria fazer um apelo ao senhor em nome aqui do Executivo, apesar de eu ser senador, mas sei da vontade do presidente Lula, porque ele quer criar o Ministério da Segurança Pública, mas diz que só criará a partir da aprovação da PEC da Segurança. Portanto, queria fazer esse apelo para o senhor para que no mais rápido possível a gente possa aprovar essa PEC da Segurança Pública. Mas quero finalizar, presidente, fazendo aqui uma homenagem, escrevi aqui uma homenagem aos nossos professores. Hoje, 15 de outubro, é o dia dos professores e das professoras. E eu queria aqui, aos que estão presentes aqui no plenário, eu queria pedir aqui uma salva de palmas para cada um dos quase 3 milhões de professores docentes do Brasil, pedindo uma salva de palmas para esses grandes profissionais. E nesse momento histórico do nosso país, com a conquista dos nossos trabalhadores pelo fim da escala 6x1, e a efervescência do segundo turno das eleições, eu não poderia subir essa tribuna sem exaltar, em primeiro lugar, aqueles que são o pilar da educação e do futuro, nossos professores, que transformam vidas e constroem sonhos todos os dias nas salas de aula, levando pelas mãos dos nossos estudantes até um futuro de muito mais oportunidades. Os professores do Brasil, força determinante para construir o futuro, absolutamente necessários, insubstituíveis, inclusive para preparar as nossas crianças e jovens para os desafios de uma sociedade cada vez mais impactada pelas ferramentas de inteligência artificial. Hoje, no Dia dos Professores, eu quero ir muito além dos cumprimentos e dos abraços para oferecer a vocês o meu trabalho e o meu compromisso mais sincero de estar sempre na luta, com vocês, por vocês e ao lado de vocês, para garantir os avanços que fazem justiça ao tamanho da contribuição que vocês dão ao Brasil. Salário justo, plano de carreira decente e condições dignas de trabalho. E o que também é muito importante, reconhecimento e respeito. Hoje, neste dia, eu quero também dizer que eu tenho muito orgulho por fazer parte de um lado que valoriza a educação e investe em quem transforma vidas. Porque eu realmente acredito que uma nação desenvolvida e forte só se constrói com educação de qualidade para o seu povo. Não há outro caminho, meus colegas senadores. E a educação só se faz com professores valorizados e respeitados. A missão de ter sido ministro da Educação no governo do presidente Lula foi um dos maiores orgulhos da minha vida. Sou muito grato pela oportunidade de trabalhar ao lado de quem criou o piso nacional do magistério, que garantiu por lei o salário do professor e contribuiu para que os docentes tivessem ganho real de salário este ano. Ao lado de quem restringiu o uso de celulares nas escolas, aprovado por esta Casa e pela Câmara Federal. Do lado de quem criou o Fundeb, o fundo que financia a educação e o salário dos professores. Ao lado de quem criou Mais Professores, a Carteira Nacional Docente, a Bolsa Mais Professores, para levar docentes a áreas que mais precisam. Do lado da escola de tempo integral, do pé de meia para os estudantes e do pé de meia licenciaturas para quem escolhe ser professor. Mas nós estamos do lado que jamais irá perseguir ou cortar direito dos professores. E de mãos dadas, sempre nós estaremos juntos. Como ex-ministro da Educação e agora como senador da República, como homem público, onde quer que eu esteja, ofereço o meu apoio e a minha luta. E como estudante que fui, como pai de família, a vocês, professoras e professores desse país tão imenso, meu mais sincero e enorme muito obrigado. Muito obrigado, senhores professores, e muito obrigado, senhor presidente. É isso, senhor presidente. Muito obrigado.
2: Ouvimos o senador Camilo Santana, do PT do
3: Continua
2: Ceará.
3: Continua a discussão, a matéria, concedo a palavra ao senador Marcelo Castro. Em seguida, a senadora Zenaide Maia está inscrita para discutir a matéria.
2: Vamos ouvir o senador Marcelo Castro.
3: Com a palavra, o senador Marcelo Castro.
2: Ele é do MDB do Piauí e já ocupa a tribuna.
4: Senhor presidente, senhoras e senhores senadores, essa é uma matéria de grande relevância para a sociedade brasileira, que é o Enamed, que agora, com essa medida provisória do nosso presidente Lula, vai ter o poder também de avaliar as faculdades de medicina do nosso país e o exame de proficiência médica para os médicos que estão formando no nosso país. Como todos sabem, há uma grande preocupação dos médicos, dos professores, da sociedade em geral, com a qualidade dos médicos que estão sendo formados hoje no nosso país. Muitas escolas, muitas faculdades de medicina particulares foram criadas por decisão judicial, muitas delas sem ter a menor condição de funcionar e que estão formando médicos, infelizmente, de má qualidade. Então, é uma providência que nós estamos tomando, importante. Os estudantes agora vão ser avaliados 3 vezes para poder receber o diploma. Se não forem aprovados no Enamed, que será feito no 2º ano, no 4º ano e no 6º ano, Paulo Paim, eles poderão cursar a faculdade, mas não poderão exercer a medicina, porque eles não foram aprovados no exame de proficiência. Então, isso é uma medida muito importante. Eu aproveito aqui para parabenizar ao ex-ministro Camilo Santana e ao presidente Lula, que tiveram a determinação de tomar essa iniciativa para que a gente tenha escola de faculdade de qualidade e a gente possa formar médicos que a gente se sinta seguro em procurar uma consulta, fazer um exame ou mesmo uma cirurgia. Mas, senhor presidente, já que eu estou à tribuna aqui, quero aproveitar para falar sobre a promulgação da PEC 14, que Vossa Excelência em boa hora vai fazer amanhã, sobre a aposentadoria especial dos agentes comunitários de saúde e dos agentes de combate às endemias. Senhor presidente, eu tenho um histórico de uma luta, desde quando era deputado federal, em favor desta categoria. Muitas lutas fizemos, também como ministro da Saúde, valorizei essa categoria, porque entendo que ela tem um papel fundamental na base da educação, da saúde pública brasileira. Sem os agentes comunitários de saúde, sem os agentes de combate às endemias, nós não faríamos uma saúde pública de qualidade. E esses agentes são eles que sobem morro, que levam chuva, que enfrentam chuva, sol, poeira, para defender a saúde pública do Brasil. Nós conseguimos, há tempos passados, o piso salarial nacional para os ACS e para os ACS. E agora conseguimos a aposentadoria especial. Então, parabenizar a todos que lutaram por essa categoria, que valorizaram e que reconheceram o seu trabalho importante na saúde pública brasileira. E, para finalizar, falar um pouco aqui sobre o Dia do Professor. Não conheço, não reconheço nenhuma atividade na face da Terra, num país, numa sociedade, mais importante do que o papel de professor. Talvez hoje eu fosse um professor aposentado, que sou, mas talvez tivesse sido só professor na minha vida se não tivesse descambado aí pelo rumo da política. Comecei minha atividade de professor aos 16 anos de idade, dando aulas particulares para ganhar um dinheirinho. Depois, aos 18 anos de idade, fui ser professor de física da Escola Técnica Federal do Piauí. Aos 27 anos de idade, fazendo pós-graduação no Rio de Janeiro, fui ser professor de psiquiatria da Universidade Federal Fluminense. Depois fui ser professor de psiquiatria da Universidade Federal do Piauí. Entrei na política, terminei abandonando a carreira acadêmica, que tenho muita saudade, e de todas as atividades que eu exerci, foi a que mais me gratificou. Nenhuma atividade gratifica mais do que ser professor e ver a transformação que as pessoas sofrem, que ver as pessoas prosperarem, progredirem, crescerem na vida com os ensinamentos que ele teve na escola e que você foi o agente daquela transformação. Então, senhor presidente, parabenizar a Vossa Excelência por essa escala, por ter tido a determinação de colocar em votação a escala 6x1. É preciso, senhor presidente, que se destaque aqui que a grande maioria dos trabalhadores brasileiros já tem a escala 5x2, senador Randolfo. Quem não tem a escala 5x2 é a base da pirâmide econômica do Brasil. São aqueles que ganham um salário mínimo, dois salários mínimos, no máximo três salários mínimos. Esses foram esquecidos. Os outros, os que reclamam contra essa PEC 6x1, é porque estão noutras categorias, não estão nessa da base da pirâmide, não. Agora, imagine o benefício que isso vai trazer para a sociedade brasileira. Os pais de família, as mães de família, sobretudo as mães de família, que tem dupla jornada, que tem que cuidar da família, que tem que cuidar dos afazeres domésticos, agora terão dois dias, pelo menos, na semana para poder se dedicar à sua família, para poder se dedicar aos seus amigos, porque, senhor presidente, o ser humano, ele é bio, psíquico e social a um só tempo. Ele só está bem quando ele está bem fisicamente, quando ele está bem psicologicamente e quando ele está bem socialmente. Então, esse benefício, esses dois dias por semana, vai trazer um benefício extraordinário à saúde das pessoas, ao relacionamento das pessoas, à interação social e à convivência com as suas famílias. Vai ser uma família muito mais ajustada, muito mais enriquecida, não há a menor dúvida disso daí. Então, acredito que hoje todos nós aqui que fazemos o Congresso Nacional enriquecida, não há a menor dúvida disso daí. Então, acredito que hoje

0: Senhor presidente, colegas senadores, senadoras, falando aqui sobre o Enamed, o que eu venho defendendo, é claro que, com todo o respeito ao colega que falou aí, quem executa não pode fiscalizar, isso não entra, não cabe à educação. Como se tem uma educação, quem tem que avaliar é o MEC. E essa avaliação no segundo, no quarto e no sexto ano é essencial. Essa história de só ser uma vez quando já se formou, você vai dizer aquele estudante que durante os 6 anos ele teve um ensino que não era suficiente, você vai esperar para o último ano para o CRF avaliar? Não é por aí. Essa avaliação é importante, sim, porque a gente sabe que esse maior problema de universidades com baixas notas, como foi falado aqui pelo ex-ministro Camilo, mostrou muito bem, a maioria foram judicializadas e abriram isso. E vai se esperar que pais e familiares, mesmo para essas privadas, universidades privadas, termine, o pai paga esses anos todos para vir o CRF dizer se ele é médico ou não. A avaliação correta é dentro do curso, porque, na verdade, o que já acontece, pelo menos nas universidades públicas, é que você é avaliada a cada matéria. Apenas essa avaliação coletiva e com esse olhar diferenciado para dar notas para os cursos de medicina é importante, porque isso valoriza o curso de medicina nas universidades públicas, e também a gente sabe que tem universidades privadas que têm notas altíssimas. Então, a avaliação, nesse caso, quem executa não avalia, isso não funciona para a educação. Quem tem condição de avaliar alunos são seus professores, que são professores normalmente, pelo menos nas universidades públicas, é mestrado, é doutorado, são médicos que se formaram e que foram ser professores universitários. Sou a favor, sim, do Enamed. A avaliação tem que ser constante. Por que esperar o aluno se formar para um Conselho Federal de Medicina vir dizer se você é médico ou não? Sou a favor, sim, do Enamed. E queria aqui, presidente, fiquei feliz com a promulgação das aposentadorias dos agentes comunitários de saúde e de endemia. Queria parabenizar esses profissionais que eu, como médica, sei que muitas vezes o diagnóstico chegava por ele, uma suspeita, por exemplo, de um calazar. Aí o agente já dizia: olhe, doutora Zenay, tem um cachorro lá, um cão com calazar. Então, eles trazem o diagnóstico. E outra coisa, eles têm uma profissão que é insalubre, porque ele é quem primeiro chega à casa do paciente sem saber que tipo de doença tem, se é contagiosa ou não. Então, eles quem chegam primeiro à casa. E digo, por isso que o SUS é brilhante, porque não existe nenhum plano de saúde que seja com tantos profissionais vendo o paciente como um todo. Vamos, sim, essa promulgação me deixa cheia de alegria, que esses profissionais merecem, e também o Enamed. É essencial a avaliação pelo MEC a cada 2 anos. E a avaliação dos professores, na verdade, são a cada matéria. Voto sim e acho muito salutar. E obrigada, presidente, por pautar. Muito obrigada.
1: Ouvimos a senadora Zenaide Maia, do
2: Nós não
1: PSD
2: temos mais
1: Potiguar.
2: senadores inscritos para discutir a matéria. Está encerrada a discussão. Passamos à apreciação da medida provisória. Foi apresentado o requerimento de número 716, de autoria do senador Alan Rick, líder do Republicano de destaque, para votação em separado da emenda número 220. A amparo regimental, o requerimento fica deferido. Concedo a palavra

0: ao autor do requerimento de destaque para manifestar se mantém o destaque ou se retira o destaque. Conceda a palavra à Sua Excelência o líder, senador Alan Rick.
1: Vamos ouvir na sequência o senador Alan Rick, do Republicanos do Acre. Você acompanha
0: conceda
1: a sessão
0: a
1: plenária do Senado.
0: A Sua Excelência o líder do Republicanos, autor do destaque, senador Alan Rick. Senador Alan Rick.
1: Seguimos aguardando o contato com o senador Alan Rick em análise ao projeto de lei de conversão decorrente da MP que cria o Exame Nacional de Avaliação da Formação Médica.
0: Portanto, o requerimento fica prejudicado nos termos do inciso 17 do artigo 300 e do artigo 242 do Regimento Interno do Senado Federal. A presidência submeterá a matéria à votação simbólica. Em votação conjunta, os pressupostos de relevância e urgência, adequação financeira e orçamentária e pertinência temática da matéria e o mérito do projeto de lei de conversão, que tem preferência regimental nos termos do parecer apresentado. As senadoras e os senadores que aprovam, permaneçam como se encontram. Está aprovado o projeto de lei de conversão com o voto contrário registrado por Sua Excelência o senador astronauta Marcos Pontes. Ficam prejudicadas a medida provisória e as demais emendas apresentadas.
1: Aprovado, portanto, o projeto de lei de conversão.
0: A matéria vai à sanção presidencial. Senador Dr. Irã solicitou pela ordem. Nós temos ainda apenas, só informar os senadores, dois requerimentos de sessão solene e especial para votar como item extra-pauta. Como eu anunciei, eu retirei todos os três PDLs de deliberação, 240, 344 e 359. O senador Dr. Irã solicitou a palavra pela ordem. Conceda a palavra ao senador Dr. Irã pela ordem.
1: Vamos ouvir o senador Dr. Irã,
2: presidente do PT Davi, de Roraima. Senhoras e senhores senadores, presidente, você me desculpe o atraso, mas é que a tecnologia estava me atrapalhando aqui. Agora que eu consegui entrar na nossa reunião, quero saudar a todos e dizer que o movimento médico está muito feliz, senador, pela aprovação dessa medida provisória. Eu quero aqui salientar o trabalho que nós fizemos na Frente Parlamentar da Medicina, com o nosso relator, que foi o deputado Luizinho. Nós tivemos aí um trabalho de articulação com o governo muito grande para que nós pudéssemos fazer um texto que satisfizesse os interesses de todos, principalmente do povo brasileiro, presidente. Porque você sabe que nós estamos tendo uma proliferação desenfreada de escolas médicas, o que gera uma formação inadequada de muitos médicos. O último Enamed, ele nos diz isso, de 100 médicos que se formam, 30% não estão absolutamente capazes de cuidar das pessoas. Então, quero aqui parabenizar o Conselho Federal de Medicina, em nome do Dr. Irangalo, nosso xará, e toda a diretoria, os conselheiros que discutiram muito esse tema. Aprovamos esse relatório que foi apresentado hoje, que se transformou em lei através da aprovação dessa medida provisória. Então, presidente, quem está de parabéns é o povo brasileiro, que vai contar agora com um marco legal adequado para aferir durante o curso de medicina, através das avaliações no curso e ao final do curso, essas avaliações que vão acontecer no decorrer do curso, que terão o protagonismo do Ministério da Educação, Ministério da Saúde, mas com participação do Conselho Federal de Medicina, e ao final uma prova de habilidades, competência, de conhecimento, que também vai ter a participação de todos os entes, com o protagonismo do Conselho Federal de Medicina, como nós propunhamos sempre. Então, parabéns a todos, parabéns ao senhor que pautou aí com rapidez essa medida provisória, sem deixar que ela caducasse amanhã, e estamos aqui muito felizes, e o povo brasileiro é prestigiado, o povo brasileiro com a garantia de que nós, a partir da aprovação dessa medida provisória, teremos aí um marco legal extremamente adequado e discutido para avaliar as habilidades e competências do médico que se forma nas universidades públicas e privadas do nosso país. Muito obrigado, presidente, muito obrigado a todos, excelente final de semana a todos os senadores e senadoras.
0: Senador doutor Irã, me permita fazer apenas uma breve manifestação, cumprimentando Vossa Excelência, que há tempo ainda participa do debate deste assunto. Eu, em outras sessões, tenho feito referência à atuação dos parlamentares em determinadas agendas legislativas que são discutidas no Senado Federal e no Congresso Nacional. E eu não poderia faltar com Vossa Excelência. Eu acho que eu participei de 4 ou 5 reuniões com Vossa Excelência, reuniões solicitadas por Vossa Excelência, como líder de partido, como médico, como um entusiasta dessa conciliação em torno desta medida provisória, com o senador Camilo, que foi ministro da Educação, com o próprio Ministério da Saúde, a partir do ministro Padilha. E registrar, doutor Irã, aqui está presente no plenário o secretário executivo do Ministério da Saúde, que é o vice-ministro da Saúde do Brasil. Seja muito bem-vindo. Mas eu queria falar com o doutor Irã, meu colega senador, médico. Parabéns, Irã. Em todas as reuniões que eu tive a oportunidade de ouvir Vossa Excelência, como nós ouvimos agora, Vossa Excelência sempre buscou a conciliação em relação ao texto dessa medida provisória. Vossa Excelência tem as suas convicções como médico, sempre trouxe o CRM, trouxe as preocupações com os cursos, trouxe a preocupação da participação do Ministério da Educação, trouxe a participação do Ministério da Saúde. Eu não sou um profundo conhecedor das minúcias deste projeto, mas eu sou um entusiasta do diálogo. Então, eu quero fazer justiça à Vossa Excelência, e essa é uma oportunidade que eu não poderia deixar passar. Justiça à Vossa Excelência, que desde a edição da medida provisória, quando Vossa Excelência tratava de um projeto que tramitava aqui no Senado Federal, Vossa Excelência buscava a conciliação, o consenso em um texto que pudesse atender todos os atores envolvidos, especialmente o povo brasileiro. Então, me permita fazer essa ponderação elogiosa a Vossa Excelência. Parabéns pela sua insistência, parabéns pela sua determinação, parabéns pela sua coragem de defender as agendas que Vossa Excelência defende no Senado Federal como homem público, mas nessa muito específica,
2: presidente.
0: Nessa muito específica, como eu participei de várias reuniões, eu não poderia de fazer essa menção elogiosa ao seu trabalho.
2: Presidente, o senhor me permite uma parte. Eu queria também fazer um registro. Eu não sabia, eu não estou conseguindo ver aí, mas agora eu consegui constatar que o senador e ex-ministro da Educação, Camilo Santana, meu colega, meu amigo, por quem tenho muito respeito, ele foi também importante nessa negociação, teve a sensibilidade de, ao escutar o movimento médico, a nossa deputada Bia Kicis, que também participou com ele dessa negociação. Inclusive, o presidente... A negociação chegou a um ponto que o ministro Camilo... Eu vou fazer uma indignidade aqui.
0: É melhor não. Isso dá uma confusão depois que fala. É igual flecha lançada.
2: Você sabe que o ministro Camilo disse para mim assim: Irã, você é um oftalmologista aí muito experimentado. Eu estou precisando fazer aí uma correção da minha visão para perto. Eu disse: olha, coloque isso na nossa negociação. Isso é uma brincadeira, mas é porque nós estamos em final de sessão. Mas, olha, ministro Camilo, muito obrigado pela sua sensibilidade, o senhor que acompanhou toda essa dedicação, essa discussão nossa com o Ministério da Saúde, Ministério da Educação, governo. E graças a Deus, graças à sensibilidade de todos nós que discutimos o tema e que aperfeiçoamos esse relatório final, que vai se tornar lei daqui a pouco. Parabéns a todos. Deputado Luizinho foi um gigante, Irangalo, toda a diretoria do Conselho, os conselheiros, eu estou muito feliz de nós termos chegado a um bom termo. O nosso presidente Davi sabe o que eu insisti com ele para que nós caminhássemos com aquele projeto de lei da proficiência que está ainda aí em regime de urgência aí no Senado, e ele esperou o momento certo e, graças a Deus, com toda a discussão, com toda a capacidade de negociação que todos nós dedicamos, esse projeto aí está de presente para o povo brasileiro. Parabéns a todos e Deus abençoe e um excelente final de semana. Muito obrigado mais uma vez, presidente.
0: Senador Irã, olha só como é as coisas.
2: Opa!
0: Eu passei 2 minutos e meio elogiando Vossa Excelência, lembrando Vossa Excelência de quanto Vossa Excelência lutou e cobrou este presidente sobre esse projeto. Eu dou a palavra para Vossa Excelência, pensando que Vossa Excelência vai falar para mim que eu ajudei. Vossa Excelência diz que não viu o Camilo Santana, que lembrou dele que ele foi importante e esqueceu de falar do presidente do Senado que lhe ajudou e ainda fez uma confidência que eu não tive nenhuma consulta de vista, quanto mais uma cirurgia. Não tem condições disso, está impossível isso aqui.
2: Tá garantido, tá garantido. Você não precisa, você tá enxergando bem.
0: Ele só fez a referência a Vossa Excelência porque ele viu na televisão. Quando ele não tinha visto, ele não tinha lembrado. Parabéns, Irã.
2: Luiz Camilo, é que tinha tanta gente para eu agradecer. Foi
0: não,
2: tanta
0: não precisa
2: gente
0: justificar que vai dar errado.
2: Eu terminei com...
0: Não, Irã, melhor não aumentar mais.
2: Cometendo,
0: é danado para dar problema.
2: Eu terminei cometendo essa indelicadeza. Terminei cometendo essa indelicadeza e não registrei, mas o ministro Camilo sabe, inclusive acabei de mandei mensagem para ele, conversamos hoje no decorrer do dia, remotamente, e participei dessas negociações. E parabéns mais uma vez. E nosso presidente Davi, muito obrigado por tudo. Eu acho que toda essa construção não sairia da maneira como nós esperávamos sem a sua participação, o senhor sabe disso, e a nossa eterna gratidão. Muito obrigado a todos aí.
0: Parabéns, senador Dr. Irã, pela luta e pela conquista do dia de hoje.
1: Em Brasília, 7h39, você acompanha a sessão plenária do Senado Federal desta quinta-feira, 15 de outubro de 2025. Ainda na pauta, há 2 requerimentos a serem votados.
0: Item extra pauta, requerimento 708 de 2026, de autoria da senadora Leani Lemos e outros senadores, que solicita a realização de sessão especial destinada a homenagear as cientistas brasileiras. Submeto à votação o requerimento. As senadoras e os senadores que o aprovam permaneçam como se encontram. Está aprovado o requerimento, senadora. A sessão será agendada pela Secretaria-Geral da Mesa. Item extra pauta. Requerimento 709 de 2026, de autoria do senador Nelsinho Trade e outros, que solicita a realização de sessão especial destinada a celebrar os 30 anos da história do coral do Senado Federal. Em votação requerimento, as senadoras e os senadores que o aprovam permaneçam como se encontram. Está aprovado o requerimento e a sessão será agendada pela Secretaria-Geral da Mesa. Requerimentos de licença. Requerimentos número 358 e 359 de 2026, de autoria dos senadores Alessandro Vieira e Humberto Costa, respectivamente, que solicitam, com fundamento do artigo 40 do Regimento Interno, licença dos trabalhos da Casa para participarem de missões oficiais nos termos das autorizações da Presidência do Senado Federal. As senadoras e os senadores que o aprovam permaneçam como se encontram. Estão aprovados os requerimentos e será cumprida a deliberação de plenário. Antes de nós encerrarmos a sessão, apenas lembrando Vossas Excelências que estão todos e todas com a palavra o senador Paulo Paim.
3: Presidente Davi, antes de Vossa Excelência encerrar, eu fiz um depoimento hoje na abertura dos trabalhos e Vossa Excelência não estava. Eu dou esse pequeno depoimento agora para agradecer muito, muito a Vossa Excelência. Em nome de 37 milhões de brasileiros que foram beneficiados pela aprovação no dia de ontem da PEC sobre a redução de jornada sem redução do salário. Me lembro quando fiz um discurso emocionado, Vossa Excelência presidia, e eu contei lá no meu estado, Vossa Excelência fez sinal que eu fosse à mesa, botou as duas mãos no meu rosto e me disse: Paim, fique tranquilo, tu não vai embora desse Congresso, aqui do Senado, sem primeiro votar o fim, Vossa Excelência, o termo, o fim da escala 6-1. Você vai votar a tua tão sonhada 5-2. Eu não esqueci. E por isso, nesse momento, na sua presença, eu queria que ficasse nos anais da casa. Eu vou embora, como eu lhe disse, que tenho que voltar para casa um dia e chegou a hora de voltar. 40 anos aqui dentro. Fui muito feliz, garanto para o senhor e para todos que estão assistindo. Mas eu agradecer especialmente Vossa Excelência, que criaram muitas dúvidas que essa matéria não seria votada e esse meu sonho não seria realidade. E Vossa Excelência reuniu sindicalistas, reuniu empresários, abriu oportunidade que eu fizesse aqui um debate para aqueles que dizem que não foi debatido, com 56 convidados de empresários e de trabalhadores. E no dia de ontem, eu vi consagrado que Vossa Excelência deu a palavra e cumpriu, e beneficiou quase 40 milhões de brasileiros. Queria agradecer aqui na sua frente, que fique registrado se vai existir essa vitória da classe trabalhadora do nosso país por qualidade de vida. Deve a todo o Senado, deve ao Congresso Nacional, mas deve especialmente a Vossa Excelência. Obrigado. Eu perguntei a Vossa Excelência ontem aqui, eu queria tanto estar na promulgação. E Vossa Excelência me disse: então não viaja. Só não me disse que dia seria. Então não viaja. Digo: mas presidente, a semana que vem eu tenho que estar no estado, véspera de eleição. Você só me disse: não viaja e espera até amanhã para decidir. E hoje só Vossa Excelência anuncia que a promulgação vai ser aqui amanhã de manhã. Eu quero estar aqui amanhã, como sempre faço, sentadinho aqui no meu lugar de senador, para ver esse ato, que é um ato histórico. É como eu digo, não é contar a história, nós fazemos a história. Um momento como esse, eu só vi na Assembleia Constituinte, há 40 anos atrás, quando lá conseguimos reduzir a jornada, depois de muito, muito debate, como fizemos aqui. E amanhã eu estarei aqui, sentadinho, para bater o palma para aqueles que propiciaram esse momento histórico. Estamos fazendo história. Que bom estar aqui com vocês. Obrigado, presidente.
4: Presidente, se o senhor me permite.
0: Muito obrigado, senador Paulo Paim, pelas palavras de Vossa Excelência. Não vou falar novamente, porque vamos estar todos muito emocionados aqui. Então, só gratidão do coração. Parabéns pela luta de Vossa Excelência e parabéns ao Congresso Nacional Brasileiro, a capacidade do diálogo, do entendimento e da construção política com seriedade que nos levou até o dia de ontem à votação desta proposta. E amanhã ficaremos todos nós na história, mas Vossa Excelência sabe que Vossa Excelência foi quem por 4 décadas acreditou que era possível realizarmos este sonho dos trabalhadores brasileiros. A fé é a esperança nas coisas não vistas. E é isso que nós vamos concretizar no dia de amanhã. Concedo a palavra ao senador Randolfo Rodrigues. Obrigado.
5: Presidente, eu tenho que primeiro fazer um registro de agradecimento a Deus, porque diz que destino é o outro nome que se dá à vontade de Deus. Então, quero agradecer ao destino que me possibilitou estar nessa legislatura, estar aqui no plenário do Senado Federal, convivendo com o remanescente da luta dos trabalhadores na Assembleia Nacional Constituinte, que é Paulo Paim. Presidente, eu era um menino de 14 anos de idade, e acompanhei os debates da Assembleia Nacional Constituinte. Ao acompanhar os debates, eu via a luta da bancada do Partido dos Trabalhadores e a luta especial desse metalúrgico, a luta deste companheiro pelos direitos dos trabalhadores. O artigo 6º da Constituição, presidente, é o artigo dos direitos sociais da Constituição. Boa parte se deve à luta que ele travou lá. Direito de greve, a consolidação do FGTS, o seguro-desemprego. Presidente, demorou quase 40 anos da Constituinte de 1988 para hoje, para nós termos aprovado no dia de ontem o fim da escala 6x1. Então, o primeiro agradecimento que eu tenho a fazer é a Deus, porque destino é outro nome que se dá à vontade de Deus, que possibilitou que eu estivesse nesses tapetes azuis ao lado de alguém que começou essa luta desde 1988. O agradecimento seguinte, presidente, é ao senhor, que sempre tranquilizou a todos nós e sempre foi firme no debate sobre a apreciação dessa proposta de emenda constitucional. Eu sei, presidente, o senhor não conta, o senhor não fala, mas eu sei as pressões que o senhor recebeu para que essa proposta não fosse votada. Eu sei, e só o senhor sabe o tamanho dessas pressões. O senhor e Deus também sabem o tamanho dessas pressões. Mas o senhor foi firme e a história haverá de reconhecer isso, e os trabalhadores do Brasil haverão de reconhecer. Ontem e amanhã serão dois dias que serão registrados nos livros futuros da história do Brasil. Não é sempre que trabalhador ganha, presidente, sobretudo nessa casa, não é sempre. Ao longo do tempo dá para contar com os dedos de uma mão as conquistas que os trabalhadores tiveram. Talvez 1932, o advento do direito do trabalho e as primeiras conquistas trabalhistas. 1943, a consolidação das leis do trabalho, em seguida com vários direitos, como o direito do FGTS e o direito à livre direito à organização sindical dos trabalhadores. 1962, o direito ao 13º salário, todos esses direitos questionados pela elite brasileira, sobretudo pela elite econômica. 1988, eu já falei, o que foi conquistado no artigo 6º, o seguro-desemprego. 2026, o fim da escala 6x1. E o senhor foi firme para que nós chegássemos à votação no dia de ontem. Então, o agradecimento em seguida, faço minhas palavras de Paulo Paim para o senhor. Subsidiariamente, presidente, só fazer um último registro, dois registros últimos. Hoje, eu tenho muito orgulho de ser o meu dia, porque é o dia dos professores e das professoras do Brasil. Eu tenho também muito orgulho, presidente, e agradeço também a Deus, do fundo do coração, me possibilitar, depois de ter visto gente como Paulo Paim, como Lula, escrever a nossa Constituição dos Direitos dos Trabalhadores, me possibilitar, na vida, ser líder do governo de Luiz Inácio Lula da Silva. Porque Luiz Inácio Lula da Silva é um retirante nordestino que não teve o direito de ter um curso superior. Mas esse retirante nordestino é o brasileiro que mais construiu universidades na história, que mais construiu institutos federais na história e que introduziu o piso salarial dos professores. Então, meu agradecimento como professor é também a Deus, por me possibilitar ser líder deste governo, do governo do presidente Lula. Lamentavelmente, neste Dia dos Professores, a gente recebe a notícia que a entidade dos estudantes, não existe professor sem estudante, como diz Paulo Freire, não existe educador sem educando, e educação se faz em comunhão. Nesse dia dos professores, a União Nacional de Estudantes, a mais heróica entidade dos estudantes brasileiros, fundada em 1937, 11 de agosto de 1937, é objeto de um ato de censura do senhor Flávio Bolsonaro, senador dessa casa, por conta da deliberação da UNE, das manifestações de rua que ela fez. Presidente, a UNE resistiu à ditadura. O presidente da UNE, Onestino Guimarães, foi morto. A sua cadeira na reconstrução da UNE em 1979 estava vazia. A UNE passou pelos piores dos suplícios e resistiu. Não vai ser tentativa de ditador de plantão que vai calar a UNE e a luta dos estudantes brasileiros. Então, queria, nesse dia dos professores, também registrar minha solidariedade a Bianca Borges, essa valente jovem presidente da União Nacional de Estudantes. Minhas homenagens, presidente, ao senhor. E, mais uma vez, agradeço a Deus conviver no mesmo tempo, na mesma época, na mesma história de Paulo Paim e de Luiz Inácio Lula da Silva.
0: Queria agradecer as palavras todas. Queria cumprimentar o senador Irajá. Para onde Vossa Excelência vai, senador Paim? Eu acho que eu vou ficar eu e o Paim aqui no plenário até amanhã, de hoje até amanhã. Que a gente senta nessa cadeira, Paim. A última vez que eu sentei nessa cadeira que ninguém conseguiu me tirar, eu fiquei 7 horas sentado. 2019.
1: Em Brasília, 7h52.
0: O Danilo que não deixou, Paim.
1: O senador Davi Alcolumbre, nesse momento, cumprimenta o senador Paulo Paim, do PT Gaúcho. Eles se abraçam ali junto à mesa do Senado Federal. E nesse momento também se congratulam os senadores Randolfo Rodrigues e a senadora Leoni Oliveira para registro fotográfico desse momento. Trata-se, na verdade, também da última legislatura, da última atuação do mandato do senador
6: Essa
1: Paulo Paim.
6: Essa foto merece ser na frente, viu, presidente Davi? Essa foto merece ser aqui na frente, viu, da mesa.
0: Não dá ideia. Amanhã a gente vai fazer uma foto linda com a sua presença aqui. Não é isso?
7: Perfeito.
0: Eu queria cumprimentar o senador Irajá, que está até esse horário nos acompanhando, participando da nossa sessão. Agradecer as palavras do senador Paulo Paim, muito carinhosas, muito elogiosas. E eu sei que todas são de coração. E as minhas também. Queria cumprimentar o senador Randolfo e agradecer as palavras do meu colega de bancada, senador Randolfo Rodrigues. Não sei como é que ele consegue gravar as datas, negócio de mês e dia e ano, uma loucura. É professor. E eu queria dar um abraço no senador Carlos Fávaro, meu irmão, ministro da Agricultura, senador da República pelo Estado do Mato Grosso. Fávaro, no dia de hoje também Vossa Excelência relatou um grande projeto para o Brasil. E eu estou falando às vezes aqui, e a gente fica muitas das vezes numas discussões aqui sem fim, de coisas que realmente não interessam ao povo brasileiro. É um drama o que a gente está vivendo hoje. Eu estou falando, já falei várias vezes aqui, e eu tenho muito orgulho de estar fazendo o que eu estou fazendo nesse período, na condição de presidente do Senado Federal. Só que todos vocês são parte. E o projeto relatado por Vossa Excelência, ontem a PEC, outras matérias muito importantes que a gente está conseguindo deliberar no Senado Federal, no Congresso Nacional, essas sim importam. Era para a gente tomar mais tempo para tratar de assuntos como o que nós tratamos ontem e hoje. E é disso que eu falo quando a gente precisa, todos nós, termos a consciência de que milhões de brasileiros estão aguardando as respostas, e elas não são agressões. Elas são leis que impactam na vida de milhões de pessoas, como o que nós estamos fazendo essa semana aqui. No meio de um processo eleitoral, palavra dada, palavra cumprida, simples assim. A melhor coisa do mundo é a gente fazer compromissos e cumprir compromissos. E o que nós estamos fazendo numa semana, em pleno processo de eleição presidencial de segundo turno, é fazermos e cumprirmos as nossas obrigações com o nosso país, com 215 milhões de pessoas que esperam o que nós fizemos essa semana aqui. E muitas das vezes, alguns de nós talvez, ou outras pessoas, ficam mais felizes, em vez de buscar construir os consensos, usar um telefone para exaltar os dissensos com agressividade e com ofensas. Então eu queria parabenizar Vossas Excelências por ficarem até aqui e dizer a Vossas Excelências que é uma honra, um orgulho e um privilégio ser presidente do Congresso Nacional. Cumprida a finalidade desta sessão deliberativa ordinária do Senado Federal, a presidência declara o seu encerramento.
1: Em Brasília, 7 horas e 56 minutos, encerrada, portanto, a sessão deliberativa do Senado Federal desta quinta-feira. Durante a ordem do dia, os senadores aprovaram o projeto de lei complementar que prevê reajuste do limite de enquadramento como microempreendedor individual, MEI, o perdão integral de dívidas com a União e a ampliação do limite de contratação de empregados de 1 para até 2. A proposta segue para a sanção presidencial. O plenário também aprovou na sessão de hoje o projeto de lei de conversão decorrente da medida provisória 1370 de 2026, que cria o Exame Nacional de Avaliação da Formação Médica, ENAMED. O texto prevê 3 provas durante a graduação em medicina, no segundo, no quarto e no sexto ano. A nota final será calculada pela média das 3 avaliações com maior peso para a última prova. A exigência vale para estudantes que ingressaram em cursos de medicina a partir de 19 de junho deste ano, data de publicação da MP. Pessoas já matriculadas antes dessa data seguirão as regras anteriores. Médicos com diploma reconhecido no Brasil ficam dispensados do exame. A MP segue para a sanção presidencial e foi convocada para amanhã a sessão solene do Congresso Nacional para a promulgação de 2 PECs, a 14 de 2021, que concede aposentadoria especial para agentes comunitários de saúde e agentes de combate às endemias, e a 221 de 2019, que põe fim à escala de trabalho 6x1. A sessão do Congresso foi agendada para as 10 horas da manhã desta sexta-feira. Mais detalhes sobre a sessão de hoje você acompanha ao longo da programação e na nossa página na internet, em senado.leg.br/rádio. 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
1: Uma ótima noite para você. Eu sou Marluce Ribeiro. Na mesa de áudio, Manuel Filho. E na programação musical de Carlos Andrade, você ouve agora aqui de Abelha, Lenine.

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1: novo. 20 horas e 3 minutos.
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0: 21 horas em ponto.
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3: Uma excelente quinta-feira para você. Eu sou Kleber Salles e está começando no seu rádio mais uma edição do nosso Moment Love. As melhores canções, as mais românticas, você ouve aqui, né? Sempre, é sempre um prazer ter a sua companhia no nosso Moment Love. Hoje é 15 de outubro de 2026, uma ótima quinta-feira para você que está acompanhando a gente, seja em casa, seja no trabalho, né? Em todo lugar onde tem um rádio ligado no Moment Love, com certeza tem sensibilidade, tem música boa. Muito obrigado pela sua audiência. Para começar, tem Lady Gaga.